0: SPC machuca demais. Pra finalizar, Nostalgia 90. Amanhã tem mais.
1: É isso aí, Kleber. Finalizando Nostalgia 90. Amanhã tem muito mais, com certeza, aqui pra você ouvir e recordar. Amanhã a gente volta. Tchau, tchau.
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1: A Rádio Cidade informa a hora certa.
2: 9:06.
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1: Olá, tudo bem? Hoje é quinta-feira, está no ar mais uma edição do Ritmo Perfeito, esse programa incrível com as músicas que a gente ama, né? São sucessos e também as dicas de saúde, beleza e bem-estar. Eu sou Priscila Peri, é um prazer estar aqui nesse dia 25 de junho, dia do imigrante. Começando hoje com Lauana Prado, Escrito nas Estrelas.
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0: esse o poder que você tem, aqui no Ritmo Perfeito. E agora as dicas do Bora Emagrecer.
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0: O grande vilão da retenção de líquidos é o excesso de sal, mas você tem um aliado poderoso, o potássio, encontrado em abundância na banana e na água de coco. O potássio ajuda a neutralizar os efeitos do sódio, equilibrando os níveis de água nas suas células. Se você exagerou no sódio no jantar de ontem, uma banana no café da manhã pode ajudar o seu corpo a liberar o líquido retido mais rapidamente. É a matemática da natureza trabalhando pelo seu bem-estar.
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0: Continua o Ritmo Perfeito com Dilcinho. O que eu faço agora?

0: ritmo, você ouviu Guilherme Santiago com Zezé de Camargo e Luciano pra não lembrar de mim. O Ritmo Perfeito volta já já com as músicas que você gosta de ouvir.
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3: A Rádio Cidade informa a hora certa.
4: 9:20.
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6: Oi, gente. Aí, tudo bem? Ótima quinta-feira pra você. Que bom ter você por aqui. Olha que notícia alarmante, pessoal. O glifosato, um dos herbicidas mais usados no Brasil e no mundo, pode estar ajudando as superbactérias a ficarem ainda mais resistentes aos antibióticos. A descoberta vem do estudo fresquinho, publicado na revista científica Frontiers in Microbiology, que encontrou evidências de que bactérias multirresistentes conseguem sobreviver a altas concentrações do herbicida. Os cientistas analisaram mais de 100 cepas bacterianas coletadas em hospitais, áreas agrícolas, confinamentos de gado e uma reserva natural perto do Delta do Paraná, na Argentina. As cepas hospitalares, além de resistirem a vários antibióticos, também toleraram altas concentrações de glifosato e cerca de 74% delas resistem aos carbapenêmicos, aqueles antibióticos de último recurso usado nos casos mais graves. A pesquisa ainda mostrou que as bactérias mais resistentes ao glifosato são frequentemente parentes próximas, independentemente de onde vieram. Os mesmos gêneros aparecem no hospital, nos campos e na reserva, o que indica uma possível troca de genes de resistência entre esses ambientes pelo ciclo da água. A resistência antimicrobiana já mata mais de 1 milhão de pessoas por ano. E esse problema era ligado principalmente ao uso excessivo de antibióticos. Mas agora, os pesquisadores acreditam que herbicidas também podem estar pesando nessa balança. Aqui você fica sabendo.
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0: Marrone no Ritmo Perfeito. Ai, que vontade! E aí, como é que tá? Tudo certinho? Tá no ritmo? Tá perfeito, com certeza. Já já estou de volta com mais músicas, mais sucessos e também dicas de saúde, beleza e bem-estar pra você levar pra vida. Fique ligado.
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2: A Rádio Cidade informa a hora certa.
3: 9h34.
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0: De volta com Ritmo Perfeito, Bruno Rosa e Murilo Rufi. Atriz demais.
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0: ajustar o seu tempo de exercício. Escolha uma atividade que você goste, respeite o seu ritmo e faça do movimento o seu melhor hábito. Viver bem é um exercício diário que começa agora.
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0: Jorge Henrique Rodrigo, cuida.

0: Fernando Sorocaba e Murilo Rufi. Já vai sabendo. Você está ouvindo o Ritmo Perfeito. Daqui a pouquinho tem mais uma sequência incrível com as melhores músicas. Já, já.
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3: A Rádio Cidade informa a hora certa.
4: 9:47.
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Danilo e Davi, aqui no Ritmo Perfeito. Não mexe nas minhas gavetas. O Ritmo Perfeito de hoje tá ficando por aqui, mas amanhã

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2: O grande vilão da retenção de líquidos é o excesso de sal, mas você tem um aliado poderoso, o potássio, encontrado em abundância na banana e na água de coco. O potássio ajuda a neutralizar os efeitos do sódio, equilibrando os níveis de água nas suas células. Se você exagerou no sódio no jantar de ontem, uma banana no café da manhã pode ajudar o seu corpo a liberar o líquido retido mais rapidamente. É a matemática da natureza trabalhando pelo seu bem-estar.
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0: A Rádio Cidade informa a hora certa.
3: 10:03. 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
1: A Rádio Cidade informa a hora certa.
2: 10:15.
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2: Oi, gente, de volta no seu rádio. O presidente Lula assinou um decreto que transformou o celular seguro em política pública permanente do Estado brasileiro. O banco de dados foi lançado de forma integrada aos 26 estados e ao Distrito Federal e conta com mais de 2,9 milhões de aparelhos aptos à recuperação. A nova plataforma reúne informações sobre aparelhos roubados, furtados ou extraviados de operadoras de telefonia, da Anatel, da ABR Telecom e das polícias civis. Uma das novidades é o chamado modo recuperação. O aparelho roubado não é bloqueado imediatamente. O e-mail permanece ativo e passa a ser monitorado racionalmente. Com a integração entre bases públicas e operadoras, o governo poderá identificar aparelhos com registro de roubo em uso e encaminhar notificações aos usuários para devolução voluntária. Antes de comprar um celular de terceiros, o cidadão poderá verificar no app ou no portal do celular seguro se o aparelho tem restrição, com consulta pelo e-mail. Retornando apenas sem restrição ou com restrição. Dados do governo indicam que aproximadamente 1 milhão de celulares são registrados como roubados ou furtados anualmente no Brasil via boletim de ocorrência. Aqui você fica sabendo. A gente volta daqui a pouquinho.
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1: A Rádio Cidade informa a hora certa.
2: 10h46.
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2: O objetivo de se manter ativo vai muito além do espelho. É sobre como você vai estar daqui a 10 ou 20 anos. Manter o corpo em movimento.

0: respeite o seu ritmo e faça do movimento o seu melhor hábito. Viver bem é um exercício diário que começa agora.
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2: A Rádio Cidade informa a hora certa.
3: 11:01.
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aí, tudo certo? Chegou a hora de invadir o seu rádio com três velhinhas mais tchutchuquinhas aqui da nossa programação. Aumente o volume pra conferir a posição de número 3. Número 3. Panthers, sexto álbum da banda Atlantic Store, lançado em 1985, aonde introduziram a nova vocalista Barbara Weathers. Number 2. Single número 1 do cantor de R&B Barry White, lançado em 1994, passando 3 semanas na posição número 1 das paradas americanas, além de ganhar com a melhor canção do ano pela Soul Train Music Awards. Practice What You Preach. Number 1. E na primeiríssima tem BBNCC, Addictive Love. Começou. Flashback.

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0: som do quinto álbum dos irmãos Bibi e Cici. Lançado em 91, o trabalho ficou por várias semanas como o álbum mais vendido naquele ano. E foi nesse clima que as velhinhas fecharam mais uma edição. E aí, curtiu? Espero que sim, fica ligado que a qualquer momento tem mais.
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1: A Rádio Cidade informa a hora certa.
2: 11:21. 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
6: Oi, de volta na sua quinta-feira e atenção, uso frequente de Neosoro pode levar a pressão arterial e afetar o coração. Muita gente usa spray nasal para desentupir o nariz sem imaginar o risco que isso pode trazer. O Neosoro e outros descongestionantes à base de nafazolina agem direto nos vasos sanguíneos do nariz, deixando artérias e veias menores para reduzir o entupimento. O problema é que esse efeito não fica só no nariz. Uso frequente pode causar dependência, efeito rebote e até alterações na pressão arterial e no coração. A professora de farmacologia da UFF, Carla Valéria Vieira Guilarducci, explica que a nafazolina se liga aos receptores dos vasos sanguíneos responsáveis pela obstrução e reduz o fluxo de sangue na região. O que parece solução vira armadilha para quem usa sem controle. Muito cuidado. Aqui você fica sabendo.

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1: A Rádio Cidade informa a hora certa.
2: 11:41.
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Pai nosso que estais no céu, santificado seja o vosso nome. Venha a nós o vosso reino. Seja feita a vossa vontade, assim na terra como no céu. O pão nosso de cada dia nos dai hoje. Perdoai-nos as nossas ofensas, assim como nós perdoamos a quem nos tem ofendido. E não nos deixeis cair em tentação, mas livrai-nos do mal. Ave Maria, cheia de graça, o Senhor é convosco. Bendita sois vós entre as mulheres, e bendito é o fruto do vosso ventre, Jesus. Santa Maria, Mãe de Deus, rogai por nós, pecadores, agora e na hora de nossa morte. Amém.

ó mestre, fazei-me um instrumento de vossa paz. 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
2: Lembre-se sempre daquele velho conselho de avó. Existe quem fica com você quando sobra tempo e existe quem arranja tempo para estar ao seu lado. Aprenda a notar essa diferença cruel e pratique a honestidade e a reciprocidade em todas as suas relações. Mas nunca, sob nenhum pretexto, coloque o desejo de alguém acima dos seus próprios sonhos.
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3: A Rádio Cidade informa a hora certa.
4: 12:11.
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2: A dica de hoje é o filme Arremessando Alto, na Netflix.
3: Você é de onde?
4: Espanha.
3: Que loucura.
5: Consegue me parar? Bem-vindo aos Estados Unidos.
6: Não era ele. Ele joga mil vezes mais do que isso. Vamos trabalhar.
2: Um olheiro de time de basquete que está em baixa na carreira descobre um jogador excepcional no exterior e leva o fenômeno para os Estados Unidos sem aprovação do seu time. Agora, a dupla tem apenas uma chance de brigar por um espaço na NBA. Arremessando Alto, na Netflix.
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10: A Rádio Cidade informa a hora certa.
11: 1:04.
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2: Olá, é hora de bizarrices. Em 1808, dois homens decidiram resolver uma disputa amorosa de um jeito totalmente inacreditável. Em vez do clássico duelo de espadas, eles subiram aos céus em dois balões idênticos para trocar tiros nas alturas. O objetivo era bizarro: atirar até rasgar o balão do rival. O primeiro errou o alvo, mas o segundo foi certeiro, fazendo o oponente despencar direto para o chão. O vencedor levou a melhor na disputa aérea, mas a história nunca revelou se ele conseguiu de fato conquistar o coração da amada. Beijo, tchau!
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0: A Rádio Cidade informa a hora certa.
3: 2:04.
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1: A Rádio Cidade informa a hora certa.
2: 3:02. 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
2: Brasil. Olá, ótimo dia para você. Na região sudeste, o dia hoje se comporta com instabilidade em Rio de Janeiro e Espírito Santo, enquanto São Paulo e Minas Gerais registram condições mais secas. As temperaturas mínimas variam entre 11 e 18 graus, com máximas entre 19 e 25 graus. No Rio de Janeiro e litoral do Espírito Santo, persiste nuvosidade frequente com possibilidade de pancadas fracas de chuva, com teores de umidade entre 60 e 80%. Em São Paulo, o tempo predomina mais firme com céu com muitas nuvens, enquanto em Minas Gerais a tendência é de tempo estável com baixa nebulosidade. Até o dia 18, Curitiba já recebeu 69 milímetros de chuva, o que representa 68% da média normal para junho.
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0: A Rádio Cidade informa a hora certa.
3: 5:02.
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7: Alô, amigos de todo o Brasil, Sertanejo Classe A tá chegando por aqui. Aquela sequência dos melhores sertanejos que a gente seleciona para fazer um programa para você curtir, pelo rádio, pela internet também. Eu sou o Fabiano Farias e é muito bom estar com você por aqui a partir de agora. Dia de sexta-feira, chegou a sexta-feira, sextou. E música por aqui, abrindo a sequência de hoje, Trio do Brasil, Silêncio da Noite, tem assino com X, Valéria Barros, Thales e Thiago, Apaixonado e Esquecido, chegando para começar aqui a sequência de hoje, tá show, hein? Então te liga aí.

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1: Sangue Sertanejo, Roberto e Meirinho tocando por aqui no Sertanejo Classe A. Intervalo, sim, vem chegando intervalo, já já tem mais.
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0: É hora de bizarrices. Em 1808, dois homens decidiram resolver uma disputa amorosa de um jeito totalmente inacreditável. Em vez do clássico duelo de espadas, eles subiram aos céus em dois balões idênticos para trocar tiros nas alturas. O objetivo era bizarro: atirar até rasgar o balão do rival. O primeiro errou o alvo, mas o segundo foi certeiro, fazendo o oponente despencar direto para o chão. O vencedor levou a melhor na disputa aérea, mas a história nunca revelou se ele conseguiu de fato conquistar o coração da amada. Beijo, tchau!
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2: A Rádio Cidade informa a hora certa.
3: 5:22.
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1: Vai lá, Sertanejo Classe A, gente de volta por aqui depois do intervalo. Vem por aqui trazendo um som bom pra nós curtir, o Léo e o Leandro. Tô indo embora. Maurício e Mauri, Paixão ou Loucura e ainda do Duque Dalvan, depois das 6. É só modão bom no sertanejo que segue junto de você, sempre com você.
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1: Avaré já tá aí, 60 beijos por hora. Depois das 6 do Duque Dalvão foi o que a gente curtiu por aqui. Chegando intervalo, sim, tem intervalo no Sertanejo Classe A. A gente vai rapidão e volta já com Thiago, Viola e Kleber. Tem Emílio Eduardo, Silvio e Sandro depois do intervalo. A gente volta já.
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1: Tocando intervalo, sim, tem intervalo no Sertanejo Classe A. A gente vai rapidão e volta já com Thiago, Viola e Kleber. Tem Emílio Eduardo, Silvio e Sandro depois do intervalo.

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2: A dica de hoje é o filme A Remissão do Alto, na Netflix.
3: Você é de onde?
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2: O olheiro de time de basquete, que está em baixa na carreira, descobre um jogador excepcional no exterior e leva o fenômeno para os Estados Unidos sem a aprovação do seu time. Agora, a dupla tem apenas uma chance de brigar por um espaço na NBA. A Remissão do Alto, na Netflix.
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0: A Rádio Cidade informa a hora certa.
9: 5:41.
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1: Vamos com mais Sertanejo Classe A por aqui. Thiago Viola e Kleber vem trazendo Pingaiada. Emílio Eduardo, Vendaval de Ilusões. E tem o Silvio e Sandro também, o Relógio da Matriz. Manda tua mensagem, pede sua música. A gente toca aqui no Sertanejo Classe A. Seguimos juntos, sempre juntos.
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0: Coisa linda!
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2: Trio Parada Dura, não pode faltar, né? Blusa Vermelha tocando por aqui. Teve o Relógio da Matriz com o Silvio e Sandro também. E agora? Agora tem intervalo rapidão com os nossos apoiadores. Já já tem mais aqui no Sertanejo Classe A, com o Delay Dorivan, Felipe Falcão e ainda o Eduardo Costa, depois do intervalo.
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Pai nosso que estais no céu, santificado seja o vosso nome. Venha a nós o vosso reino. Seja feita a vossa vontade, assim na terra como no céu. O pão nosso de cada dia nos dai hoje. Perdoai-nos as nossas ofensas, assim como nós perdoamos a quem nos tem ofendido. E não nos deixeis cair em tentação, mas livrai-nos do mal. Ave Maria, cheia de graça, o Senhor é convosco. Bendita sois vós entre as mulheres, e bendito é o fruto do vosso ventre, Jesus. Santa Maria, Mãe de Deus, rogai por nós, pecadores, agora e na hora de nossa morte. Amém.

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2: A Rádio Cidade informa a hora certa.
3: 6:10.
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1: Sertanejo Classe A que vai seguindo por aqui. Eu já falei que tinha delay do Ivan. Aconteceu comigo. Vestido de Seda com Felipe Falcão e Eduardo Costa trazendo Amor Distante. Ô, sequência show, hein? Sertanejo Classe A de hoje tá show demais.
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0: xinga essa sirigaita?
1: Sei lá.
0: Tá de casa com ela? Jura? Quer que uma cobra te pica se estiver mentindo? Uma cobra cascavel?
1: Ô, Su, será que não dá pra se arrumar uma cobra mais mansa, não? Cascavel, Deus me livre desse trem, Su.
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1: Sertanejo Classe A, Fátima Leão, Contando as Horas. Amor Distante, Eduardo Costa. Que sequência, hein? Que sequência. Tem intervalo chegando, a gente vai rapidão ali, volta já com Matão e Matias, Thiago Carvalho, tem Teodoro e Sampaio. Depois do intervalo, pra você, aqui no Sertanejo Classe A.
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6: Olá, tudo bem? Eu sou Alexandre Ricarte e está começando a partir de agora mais uma edição do Alô Rural, sempre te atualizando de tudo o que acontece no mundo do agro.
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6: A produção brasileira de trigo deve cair cerca de 20% na safra 2026/27, chegando a 6,2 milhões de toneladas. A queda vem da redução da área plantada e da expectativa de menor produtividade. Segundo a análise, o plantio da nova safra acontece num cenário de margens apertadas, o que desestimula o produtor a ampliar a área cultivada. A Conab, a Companhia Nacional de Abastecimento, também confirma esse cenário, estimando retração de 13,4% na área semeada e queda de 7,6% na produtividade. O resultado é uma oferta menor de trigo no país.
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6: E tem novidade para quem atua na avicultura. O Simpósio Ovos Brasil vai reunir especialistas, produtores e empresas para discutir os desafios e as oportunidades do setor. O encontro acontece de 4 a 6 de agosto no Distrito Anhembi, em São Paulo, dentro da programação do Salão Internacional de Proteína Animal. Entre os temas da pauta estão o crescimento do consumo de ovos no Brasil, a abertura de novos mercados internacionais, as estratégias para agregar valor aos produtos e os avanços tecnológicos do setor, que vive um bom momento de expansão.
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6: Já no mercado de proteínas, a carne suína está sob pressão. O preço médio da carcaça especial suína na Grande São Paulo vem caindo neste mês até o dia 23 por causa dos estoques elevados na indústria. Mas o CPEA aponta que a situação é ainda mais complicada. A carcaça bovina e o frango resfriado, as duas principais concorrentes, estão caindo ainda mais. Com isso, a carne suína perde competitividade frente às outras proteínas. E é isso, chegamos ao final de mais uma edição do Alô Rural, sempre te atualizando de tudo o que acontece no mundo do agro. Muito obrigado, até a próxima, tchau.
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2: A Rádio Cidade informa a hora certa.
1: 6h29.
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1: Sertanejo Classe A, vem que tem Matão e Matias. Catireiro Safado, Thiago Carvalho falando com as paredes, e ainda Teodoro e Sampaio, Paixão Proibida. É o Sertanejo Classe A que segue.
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0: tocando por aqui o Maurício Mauri, Namoro Escondido. Que bom é ter você aí na companhia, na sintonia, curtindo pelo rádio e pela internet. Obrigado mesmo, hein? Vamos lá com mais música depois do intervalo. Tem por ali já pra gente curtir na volta do intervalo. Trio Parada Dura, tem Milionários é Rico e ainda o Porto Rico e Beira Mar. Depois do intervalo é rapidão, voltamos já.
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1: Oi, gente, tudo bem? É sexta-feira, clima de final de semana no ar. E olha só, você sabia que aquilo que muita gente considera lixo pode ganhar uma nova utilidade? Principalmente agora, nessa época junina. Vamos à dica de hoje do Mundo Verde. No clima gostoso do São João, as tradicionais bandeirinhas e balões decorativos podem ganhar vida através de jornais, revistas velhas ou retalhos de tecidos. Esses papéis que seriam descartados servem para confeccionar lindas flores, correntes e enfeites sanfonados para o seu arraiar. Essa atividade criativa é perfeita para reunir e divertir toda a família no fim de semana. Use sucatas, copinhos de iogurte e restos de papel crepom para deixar a decoração muito mais bonita e ecológica.
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2: A Rádio Cidade informa a hora certa.
0: 6:45.
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1: Sertanejo Classe A vai chegando. Trio Parada Dura, bobeou, a gente pimba.
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1: Sertanejo Classe A com o trio Parada Dura. Foi duas sequências com eles aqui, né? O que é bom a gente toca mesmo. Castelo de Amor, Avião das Nove, Astro Rei, que sequência, hein? Vamos para mais um intervalo por aqui, a gente vai rapidão para um intervalo e volta já com Jean Giovanni, Jade Jadson, tem ainda César e Paulinho depois do intervalo.
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2: Oi, chegando com History Day, no dia 26 de junho de 1987, a Assembleia Geral da Organização das Nações Unidas decidiu firmar o Dia Internacional contra o Uso de Drogas Ilícitas como forma de consolidar a ação e a cooperação de uma sociedade livre do uso indevido de drogas. E em um dia como este, no ano de 1997, era lançado o livro Harry Potter e a Pedra Filosofal, o primeiro da famosa série Harry Potter. Beijo pra você. Tchau.
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3: A Rádio Cidade informa a hora certa.
4: 7:01.
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1: Todos os dias por aqui tem Sertanejo Classe A e a programação da nossa rádio é toda preparada para te fazer companhia, para fazer você feliz. Que bom é ter você aí. Vamos lá, tem mais aqui, ó, com Jean Giovanni. Agora vem chegando o convite de casamento. Jade Jadson, Zé Trovão, tem ainda César e Paulinho. Noite maravilhosa. É cada modão melhor que o outro.
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0: Sou eu, Christian Ralph, que modão caprichado, hein? César e Paulinho, noite maravilhosa. A gente vai curtindo o melhor do sertanejo por aqui. Todo dia tem sertanejo passear. É uma maravilha poder estar com você por aqui. Vamos pro intervalo? Sim, vamos pro intervalo. A gente vai rapidão ali, volta já com as saideiras de hoje. Já tá ali programado Rio Negro e Solimões, Léo e Leandro. Tem Valdo Reis e Pratini. Pra gente finalizar depois do intervalo, voltamos já.
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0: Sertanejo Classe A, pra gente ir fechando a sequência desta sexta-feira. Semana passou rápido, o programa passou rápido também, tá tudo acelerado aqui. Vamos lá com Rio Negro Solimões pra ir fechando, Rei da Festa. Léo e Leandro, Amor Carrapicho, Valdo Reis e Pratini, alô galera. E ainda tem por aqui o Rodrigo Matos e Praiano Caboclinho Valente. Fechamos, fechamos. Tô indo, a gente se encontra aí no próximo Sertanejo Classe A. Eu espero você, então vamos lá no próximo programa. A gente toca muito mais modão por aqui. Um grande abraço, até lá, tchau.
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1: A Rádio Cidade informa a hora certa.
2: 7:30.
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0: Neto Cristiano. Que sonho, que honra.
1: Que sonho, cara.
2: Valeu, cara. Obrigado, hein?
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4: A Rádio Cidade informa a hora certa.
5: 7h50. 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

o grande homem. Mantém seu modo de pensar independentemente da opinião pública. É tranquilo, calmo, paciente, não grita nem se desespera. Pensa com clareza, fala com inteligência, vive com simplicidade. É do futuro e não do passado. Sempre tem tempo. Não despreza nenhum ser humano. Causa a impressão dos vastos silêncios da natureza. O céu, o oceano, o deserto. Não é vaidoso. Como não anda à cata de aplausos, jamais se ofende. Possui sempre mais do que julga merecer. Está sempre disposto a aprender, mesmo com as crianças. Trabalha pelo prazer do trabalho em si, não pela recompensa material. Vive dentro do seu próprio isolamento espiritual, onde não chegam nem o louvor, nem a censura. Não obstante, seu isolamento não é frio. Ama, sofre, pensa, compreende. O que você possui, dinheiro ou posição social, nada significa para ele. Só lhe importa o que você é. Despreza a opinião própria, tão depressa verifica o seu erro. Não respeita usos estabelecidos e venerados por espíritos tacanhos. Respeita somente a verdade. Tem mente de homem e coração de menino. Conhece a si mesmo, tal qual é. E conhece a Deus.

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1: Olá, meus queridos, tudo bem? É sexta-feira, quase final de semana. E que esta sexta seja de paciência, aprendizado e de valorizar cada passo da sua própria caminhada. O Pílulas de Felicidade tá no ar. Os processos de evolução levam tempo. E a verdade é que ninguém nasce sabendo de tudo. Apenas seguindo a intuição para alguns talentos. Temos facilidades e dificuldades em cada fase. Portanto, pare de comparar a sua vida com a jornada do outro.
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0: cuidados. O pepino pode ser o seu grande aliado, hein? Composto por mais de 95% de água, ele funciona como um diurético natural de excelente qualidade. O pepino ajuda a limpar o organismo, estimulando os rins a eliminarem o excesso de sódio e de líquidos acumulados nas células. Inclua o vegetal em saladas ou prepare um suco refrescante para desinchar o corpo de forma rápida e muito saudável.
1: Belos hábitos, porque se cuidar é questão de hábito.

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0: A Rádio Cidade informa a hora certa.
2: 7h59.
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0: fé e sabedoria nesta sexta-feira. Lembrando que estamos rezando, Mário, hoje é o quinto dia.
1: Quinto dia,
0: padre. Qual é o dia? Bom dia, boa tarde, boa noite.
1: Bom dia, boa tarde,
0: boa
1: noite.
0: Qual é a intenção dos 10 livramentos hoje?
1: Vamos lá. Você sabe. São Bento, livrai-nos das angústias e dos pensamentos que roubam nossa paz. Que o coração permaneça firme na esperança.
0: E não sei se você acompanhou a missa ontem. Deu pra acompanhar, Mário?
1: Não. Eu acompanhei, não, eu não prestei atenção toda, padre, mas eu gostei demais quando o senhor disse assim, que quem acha ou quem não cuida da inteligência emocional vai acabar ficando sem saúde mental. Achei muito interessante, padre.
0: Bem, seis guias importantes para a vida. Eu postei hoje, tá, aliás, ontem também. Tá lá. Eu vou ler. Você consegue fazer isso? Eu leio, e depois eu postei dois juntos, tá? E tem a palavra de Deus falando sobre cada um do que eu tô falando.
1: Sim.
0: Ok?
1: Ok.
0: Então, vamos lá.
1: Já vi.
0: Atenção, vocês estão me acompanhando? Depois vocês pegam tá no Instagram, tá no Face. Seis guias importantes para a vida. Primeiro, sozinho, cuide dos seus pensamentos.
1: Ele conhece você pelo nome. Isaías 43:1.
0: Segundo, com amigos, cuide da sua língua.
1: Ele vai lutar por você. Êxodo 14:14.
0: Terceiro, lembrando, seis guias importantes para a vida. Com raiva, cuide da sua impulsividade.
1: Ele pensa em você. Salmo 139:17.
0: Quarto, em grupo, cuide do seu comportamento.
1: Ele tem planos para você. Jeremias 29:11.
0: Quinto, com problema, cuide de suas emoções.
1: Ele é o seu refúgio. Salmos 62:6-8.
0: E o sexto aqui, com sucesso, cuide do seu ego.
1: Ele está sempre com você. Mateus 28:20.
0: Então, lembrando, Mário, repete novamente. Qual é a intenção que nós estamos fazendo? Apesar que eu tenho aqui comigo, Senhor, nós estamos aqui hoje, o quinto dia. São Bento, livrai-nos das angústias e dos pensamentos que roubam nossa paz. Que o coração permaneça firme na esperança. Pílulas de fé e sabedoria 1. Deve ser com Pudinha, né, Pudinha? Pode abrir, por favor, Pudinha.
2: Bom dia, boa tarde, boa noite, Padre Mário e todos os ouvintes. Está comigo, Padre. Posso abrir?
0: Pode abrir.
2: Pílulas de Fé e Sabedoria, volume 1. 62. Uma palavra para reger nossa vida, podemos ler em Filipenses, capítulo 2, versículos 14, 16a. Fazei todas as coisas sem murmurações nem críticas, a fim de serdes irrepreensíveis e inocentes. Filhos de Deus íntegros no meio de uma sociedade depravada e maliciosa, onde brilhais como luzeiro no mundo, ao ostentar a palavra da vida.
0: A importância do que Deus fala conosco. Podia ler de novo. Tem uma pessoa que está precisando ouvir de novo. Leia de novo. Olha só, não é só saboreando, não. Preste atenção.
2: Uma palavra para reger nossa vida, podemos ler em Filipenses, capítulo 2, versículo 14, 16a. Fazei todas as coisas sem murmurações nem críticas, a fim de serdes irrepreensíveis e inocentes. Filhos de Deus íntegros no meio de uma sociedade depravada e maliciosa, onde brilhais como luzeiros no mundo, ao ostentar a palavra da vida.
0: Meu Deus, mas nós estamos, como a palavra de Deus é atual, né? Ela, meu Deus, eu repito novamente, como a palavra de Deus é atual. Inteligência emocional, pílulas de fé e sabedoria 2.
1: Vamos lá. Pílula 56. às vezes somos colocados em provas de fogo. Você já leu Daniel, capítulo 3? Se não, sugiro que leia e conheça a história dos três jovens judeus que foram levados para a Babilônia com Daniel e serviram ao rei, mas não se deixaram contaminar por aquele ambiente pagão, tanto que preferiram ser colocados numa fornalha ardente a adorar falsos deuses. Mas Deus nunca abandona seus filhos. Nada de mal aconteceu com eles, e eles louvaram a Deus em todos os momentos. Se você estiver passando por provações, escolha louvar a Deus. O louvor tem poder e vai te fazer vencer as dificuldades.

0: chegar, que é do nego. Lembrando que colocaram 7 vezes mais o fogo. E não tinha Deus com um anjo lá protegendo. Então, prepare-se. É, o Mário até perguntaram, não vai ter programa hoje? Né, no YouTube?
1: Foi no WhatsApp terça. Aqui, já mandaram, Eca, hoje não teve coroa de São Miguel, não vai ter a coroa? Eu expliquei que as terças-feiras e sextas-feiras vai ser após o programa, Padre.
0: Então, e vai ter hoje sim. Então, prepare-se, se inscreva, é importante se inscrever no canal do YouTube, porque você vai ser ativado o sininho e me dê até uns 10 minutos. Se inscreva mesmo, você vai saber que eu vou estar ao vivo. Tá? Acaba o programa, preciso só arrumar as coisas aqui para poder estar com. Vocês acompanharam ao vivo essa bênção que tem sido a coroa, o momento de São Miguel Arcanjo, não o momento de fé, a coroa de São Miguel Arcanjo, que é uma bênção e salvando vidas, isso é o mais importante, salvando vidas. E prepare-se, após o intervalo, orando com vocês, São Bento, livrai-nos das angústias. Já vou lançando uma pergunta. Mário, vamos lá, que eu já vou passar por isso depois, mais tarde. É fantástico essa interação. Operadora, prefixo
1: 11 989 680447.
0: Quem está, eu só quero ouvir isso, eu, quem está angustiado? Nossa. Quem vira e mexe, padre, passa angústia, pensamentos que roubam a paz? Padre, quem tem passado por isso, angústia e pensamentos que roubam a paz? Só diga eu, o Mário tem o nome aí, já voltamos.
1: Já começou.
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5: Isso mesmo, Pandinha, é isso mesmo, Mário, que presente, né? 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

0: agradecer ao senhor pelo programa de hoje. Mas eu tô curioso. E aí? É, muita gente?
1: Nossa, padre, aquela enxurrada que o senhor conhece, aquela enxurrada não para mais agora, padre. Eu não tenho noção.
0: E o programa de hoje e depois com a coroa de São Miguel Arcanjo. Vocês não têm noção o que vai ter de libertação. É, só lembrando, vamos já depois no final não ficar muito em cima, horários da missa da Globo. Mário, pela primeira vez, eu vou falar pra você. Qual a hora da missa? Pode ser. Vamos lá, Pandinha, tá escutando? Pode ser 20 para 6. Pode ser 15 para 6. Pode ser 10 para 6, pode ser 5 para 6 ou pode ser 6 horas. Sugestão, fique atento, tá? Não tem como mandar sininho para vocês, então fique atentos, tá? No YouTube eu mando sininho. Ah, não tem como, então fique atentos que, confesso, não abri o horário da grade horária, não me falaram nada, então não tenho como dizer nada. Quem sabe amanhã, vou aproveitar. Hoje, então, Mário, o novo programa da Coroa de São Miguel Arcanjo que eu tenho feito, estou fazendo com muito carinho, 7 da manhã, segunda, na terça. Os dias mais difíceis para mim, terça e sexta.
1: 9:30, coloquei.
0: Então aí eu faria, né? Vamos marcar 9:30, que é melhor. Isso. Fica com um horário assim mais. Ó, na verdade, podia ser 9:15, tá, Mário? Porque é o tempo só de plugar as coisas aqui. Mas vamos marcar, 9:30. É o mais prudente. 9:30, tá? Boa. Eu já ia começar 9, eu fico quebrado. Então 9:30 em ponto, já tô no ar. Eu já vou aí já consigo ter que arrumar tudo aqui para transmitir. Ao vivo, tá? E no sábado, Mário, 7 horas da manhã para mim ficar cedo. Vou fazer 7:30.
1: 7:30.
0: Okay? Ok. Sábado, 7:30. Então amanhã vai ter programa? Vai. Ao vivo. Lá amanhã eu te dou o horário. Aí eu tenho certeza oficial que eu vou ligar da missa. Boa, da Globo.
1: Legal.
0: Tá? Então fica essa dica. E em nome do Pai, do Filho e do Espírito Santo. Amém. Testemunhos, palavras movem, testemunhos arrastam. Vamos tentar colocar bastante, Maria, hoje. Vamos lá.
1: Vamos lá.
2: Oi, padre. Sua bênção. Bom dia, boa tarde, boa noite. Há muito tempo eu quero dar esse testemunho. E eu queria que fosse um testemunho mais bonito, mais completo. Há um tempo atrás, eu não estava bem no meu trabalho. Eu acredito que eu tive burnout, mas eu não procurei ajuda. Passei por algumas situações que eu nunca imaginei passar, porque eu sempre fui uma boa profissional, sempre me dediquei bastante. E ouvindo vocês, com muita oração, Deus me tirou de um lugar que eu queria muito sair. E eu falo não só fisicamente mesmo, emocionalmente eu não estava bem, e ele me tirou, ele me levantou. A gente precisa persistir, a gente precisa ter esperança, creio em Deus. Estou passando por uma outra situação. Em alguns momentos eu perco a esperança, perco a fé e peço a Deus que eu creio em Ti, Senhor, mas aumenta a minha fé, porque as coisas são difíceis e às vezes eu sinto e peço perdão porque eu sou ingrata. Eu não sei porque eu estou assim, pensamentos tristes. Escuto tantos testemunhos, as pessoas realmente estão passando por muitas dificuldades e não é o meu caso. Minha família está com saúde, consegui um outro emprego, mas ainda não é o emprego que eu gostaria, então talvez eu acredito que isso me afete um pouco. Mas quando a gente procura, né, a felicidade plena, é só em Deus mesmo, só Ele que dá a paz, que excede todo o entendimento. Mas na correria do dia a dia a gente não consegue se dedicar por completo. Um tempo que eu fiquei em casa com a minha família, por conta do meu marido, dos meus filhos, foi o momento que eu mais me senti próxima de Deus. Conseguia mesmo assim me dedicar, fazer orações. E agora que eu voltei a trabalhar, não. Eu percebo que o mundo sempre coloca outras coisas na nossa frente. E a gente deixa pra depois. Mas é isso, padre. Meu testemunho é que nos momentos mais difíceis da minha vida, Deus levantou, Deus atendeu os meus pedidos. Ele é tão maravilhoso. E é isso, padre. Assim, ore por mim, ore pela minha família. O senhor é uma formiguinha de Jesus. Me sinto muito bem. Um abraço. Fiquem com Deus.
0: Mário, bom dia, eu ajudei vocês para ver se fica bem claro, tá? Ainda mais estou rouco, então vamos ver se está escutando bem e se eu me usa para explicar uma coisa. Primeiro, eu estou curioso. Mário, por causa do tema, Deus é hoje o quinto dia, livrai-nos das angústias, dos pensamentos que nos roubam nossa paz. Você colocou esse testemunho agora?
1: Não.
0: Nada a ver.
1: Não, foi, não, foi, não, padre. Jesus vai costurando. Providência total, padre.
0: Então, eu sei disso, mas tem gente que não acredita. Então, preciso falar para mostrar para os incrédulos, tá?
3: Então, vou falar também, padre. O programa está sendo conduzido antes de o senhor falar conosco, porque quem não sabe, o padre liga antes para nós aqui.
1: A gente ora. Conversa aqui um pouco.
3: Hoje é sexta-feira, em cima da hora, porque tá cansado da missa, né? A gente ora, conversa um pouco. Eu e o Mário já estamos falando antes, né, Mário? Essas coisas que estão acontecendo no programa aqui.
1: E vai respondendo, padre, ouvintes, queridos amigos, o Pílulas vai respondendo de uma forma, os testemunhos, o livramento de São Bento, tudo que a gente estava falando só está respondendo, é só resposta em cima de resposta.
0: Agora os dois, vê se fica claro. Gente, eu tenho tido tanto, usado pelo Espírito Santo de Deus, não sou eu, é Deus, a importância de ter um lugar de intimidade em casa. Mas, confesso, na correria muitas vezes a pessoa não consegue tempo na casa. Então, ela tá, fica difícil. Então, aí o que Deus está me mostrando no meu coração. Esse nosso momento de fé tem sido nosso cantinho de oração.
1: Nossa, Paulo.
0: E querendo ou não, estou todo arrepiado. Agora eu entendo, hoje eu falava para as pessoas. Porque, gente, não fui eu. Mário podia, vocês imaginam a minha vida, tá? O Senhor disse, eu quero que você compartilhe suas orações. E não é, bom dia, Mário, não é fácil achar um horário ao vivo, sim, porque a oração você pode fazê-la em vários horários, tá? Você tem que parar e fazer ao vivo, não é fácil. Tá, vocês sabem o que eu estou falando.
1: Sim, sim, padre.
0: Então, e o Senhor, por que ele quer isso? Porque as pessoas não têm lugar para orar. E não é só isso. Precisa de alguém para ajudar. É igual ao exercício. Eu vou falar, vou usar a comparação na educação física, tá? Muitas vezes a pessoa sozinha não consegue treinar. Tá? Eu, graças a Deus, prefiro treinar sozinho. Tá? Eu consigo fazer sozinho. Menos é mais. Tá? Mas nem todos conseguem isso. Então, precisa ter ajuda de alguém. Confesso que uma vez ou outra treinei com meus sobrinhos, eu ensino alguma coisa para eles, me anima, tá? Mas eu prefiro treinar sozinho. Mas nem todos, a maioria não consegue. E o momento de fé faz isso. O momento de fé é o nosso cantinho de oração. Se você não pode acompanhar ao vivo, você acompanha depois. Você pode acompanhar no seu trabalho, andando, na volta da condução. Você pode achar um momento fazendo até uma caminhada. Você não deixa de fazer oração. Então, aqui tem se tornado, lembrando que eu estou na capela, tá? Então, tem se tornado um cantinho de oração. E o Senhor acrescentou mais, que agora vai ter no YouTube também. Porque levá-los a essa intimidade. Porque as pessoas estão perdendo, sem intimidade, não vai para a eternidade. E não só isso, leva saúde mental, leva paz mental. Então, ficou clara a minha explicação?
1: Muito claro, padre. Muito
3: padre.
1: Claro, padre.
0: Em cima disso aqui, livrai-nos das angústias, dos pensamentos que roubam nossa paz, tá? E outra coisa que Deus está buscando muito forte, mas muito, muito forte. Na oração, quantas pessoas se perdendo por causa dos jogos. Gente, eu tenho visto a transmissão da Copa, tá? É só Betis.
1: Sim.
0: Só Betis. Gente, o que eu já vi de pessoas se destruindo e até tirando a própria vida.
1: Não, tivemos um testemunho aqui esses dias, né, padre? De um homem que tinha perdido a família, tinha perdido tudo por causa das apostas.
0: Não, tem um outro de uma policial, tá? Que menos é mais. Mas aí tem uma que tá na rede social, essa aí também, eu só posso falar. E ela é de Goiânia, tá? O marido dela, em 2022... Um marido maravilhoso, fantástico, um homem. Começou a entrar nos jogos. E aí no início ganhava, perdia, ganhava. Gente, vocês sempre vão perder. Esse negócio de betes é sempre perder. E vicia. Parece que ganha, vai perder. Vai perder. E aí a pessoa acaba perdendo tudo. E no caso desse, ele não sabia mais, né? Pediu ajuda, tudo, mas infelizmente ele acabou fazendo uma besteira, né? Então, misericórdia. Então, Jesus, você cuidava com os jogos. Ah, não, é brincadeira, só um pouquinho. Vicia. tá? É uma dopamina. Ah, jogue com moderação. É, diga isso para um alcoólatra. Beba com moderação.
1: Sim.
0: Não tem jeito. Ah, né, eu bebo socialmente. Vicia. Tá? Isso é comprovado. Cuidado. Então, quantas famílias. Mário, é, lança uma pergunta agora. Você tem alguém que está no vício dos jogos? Você tem alguém, nossa, já estou vendo o programa de hoje que eu vou fazer no YouTube também. Você tem alguém no vício dos jogos? Porque isso vai te levar à angústia. Não só a pessoa, tá? Mas imagina, Mário, vou pôr Pandinha. Pandinha, Roseli é uma bênção, graças a Deus, tá? Roseli é uma bênção. Mas imagina se sua esposa fosse uma, gostasse de jogar.
3: Família,
0: ô, Pedrinho.
3: Família toda sofre, né, padre?
0: Exatamente. Aí ela começa, meu bem, eu tô com dívida. Aí você vai ajudar uma vez, e duas, e três. Aí vai chegar uma hora que ela vai ver que ela, eu vou tentar de novo, agora é a minha sorte. Agora vai. E depois ela vai ver que ela vai se afundando no areia movediça. Quanto mais ela se mexe, mais ela afunda. Jesus quer nos tirar disso. Tá? Então prepare-se. Eu sou vitorioso pelo sangue de Jesus.
4: Padre Marcelo, sua bênção, padre. Meu testemunho, padre, é que eu peguei uma bactéria no dia 11 de maio e no meu pé não tinha ferida nenhuma e de repente meu pé foi inchando, muita dor. Eu fui parar no hospital, o qual fiquei internado durante 31 dias. Minha filha, que acompanha todos os dias um momento de fé, mandou para mim e ela fez lá um propósito lá de rezar o terço durante 30 dias de joelho dobrado. E eu comecei a assistir um momento de fé todos os dias, e colocava água para orar, bebia água, jogava em cima do meu pé abriu uma cratera danada em cima, que até os nervos apareceu. Mas para a honra e glória do Senhor Jesus, ontem eu tive alta, meu pé já está fechando, graças a Deus. Muito obrigado, padre. Eu sou vitorioso pelo sangue de Jesus. Eu falo essas palavras já de manhã, quando eu acordo, quando eu levanto. Agradeço a Deus todos os dias. Esse é meu testemunho, padre. Sou daqui do Rio de Janeiro, Paulo Sérgio.
0: Olha só, não, pode falar o nome completo, Mário?
1: Pode, Paulo Sérgio Fávero Barbosa, e a filha abençoada dele que mandou o programa, que evangelizou, é a Paola Bittencourt Fávero Barbosa, padre.
0: Perceba a importância de sermos formiguinhas de Jesus, tá? É, e que Deus está fazendo, comprovando o que acabei de falar agora. Isso aqui, esse momento de fé nos mantém em pé. Obrigado, Jesus, mais de 26 anos já, né, que nós estamos aqui ao vivo, tá, levando. Mário, teve momentos que chegou na madrugada, tá? Que é das
1: sim,
0: antigas.
1: Sim.
0: Na madrugada e ao vivo. E tinha hora que era pra ser meia-noite, né? Aí por causa dos jogos, teve uma vez que era 1:30 da manhã.
1: Sim.
0: Você imagina, mas eu não dormia. Tá? Então, mas eu ficava lá até o fim. Então, Gibor, guerreiro, valente guerreiro. E obrigado, Senhor, pelo que virá. Estamos aqui e quantas pessoas o Senhor vai salvar? Preste bem atenção. Obrigado, o Senhor está nos guiando e salvando. E hoje, de um modo especial, das angústias e dos pensamentos que roubam a paz. Qual é o pensamento, que angústia você está tendo? Direto no intervalo do dia, porque nossa Deus vai nos dar tanto, tanto, tanto. Prepare-se.
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2: Pai, derrama toda a unção sobre nós e sobre você que está escutando essa música.

0: Palavra de Deus, mas eu vou fazer outra pergunta pro Pandinha. Pandinha e Mário, né? Vou pegar o Mário. Mário, Pandinha lê a Bíblia, mas. Pandinha, você já leu a Bíblia inteira?
1: Nunca li a Bíblia inteira, padre.
0: Então, vamos fazer, eu prometo a vocês, eu vou com a minha irmã, falar com a minha Martinha.
2: Eu falei com ela esses dias sobre isso, viu, padre? Ela achou bem legal, vamos fazer sim, vamos fazer aquele programa que o senhor fez da outra vez.
0: É importantíssimo, gente, sem a palavra de Deus não somos nada, tá? Mas, Mário, uma curiosidade, você que leu a Bíblia inteira, veja só, aqui tem uma pegadinha, não é frase, qual é a palavra mais repetida na Bíblia? Pensa, qual a palavra mais repetida na Bíblia? Mas, ó, eu vou te dar até uma dica. Conforme a tradução, de 7 mil a 8 mil vezes.
2: Nossa, padre, eu tô na dúvida de duas. São os dois antônimos, coragem ou medo?
0: Não. Não é. Tu imagina, 7 mil vezes coragem? Não é. É Senhor.
2: Senhor.
0: É o nome de Yahvé.
2: Senhor,
0: Yahvé.
2: Senhor.
0: Então, você pode ver do Antigo Testamento, conforme a tradução, por isso fica a variação de 7 mil a 8 mil palavras, vezes, né? Palavras.
2: Sim.
0: Yahvé. Muitas vezes, aí Adonai. Se eu for no original, tá? Se eu pegar na tradução em português, é por isso que é 7 mil a 8 mil. Senhor, Senhor, Senhor. Desde o Antigo Testamento, só adorás o Senhor, seu Deus, de 7 a 8 mil vezes. Agora vamos lá. Qual a frase mais. Essa aqui é legal. 365 vezes. 365 vezes. Quando você lê muito a palavra de Deus, a Bíblia, você vai, já pode fazer isso, já fazer pesquisas. Eu amo a palavra. A palavra de Deus, ela é meu alimento. Com a Eucaristia, meu Deus, ela me sustenta. Qual a frase mais repetida na Bíblia, tanto o Antigo como o Novo Testamento?
2: Eu vou arriscar, padre, não tenha medo.
0: Acertou. Ah. Isso aí. Não tenhas medo. Essa você acertou. Porque você, bom, essa que seria a Bíblia inteira. Não tenhas medo. Vou repetir. A palavra Senhor, aquele que está, é o nosso Deus, Senhor, Adonai, é Yahvé, aquele que é repetida na Bíblia, pelo menos, conforme a tradução que você está usando, né, de 7 mil a 8 mil vezes, ok? A Bíblia dos, que infelizmente Lutero tirou 7 livros, tá? Mas a Bíblia católica, por isso eu falo, 8 mil, tá? Por volta de 8 mil, por volta, tá? A outra Bíblia é menos, porque tem 7 livros a menos, entre 7 mil e 8 mil. Tá? E por incrível que pareça, no 300, por volta também, até mais ou menos, é um ano, né, Mário? 365
2: olha
0: vezes.
2: Só, padre.
0: Não tenhas medo. Em cima disso, uma pesquisa eu achei legal, vou falar para eles, porque é importante. Estou com a palavra de Deus aqui, Filipenses, capítulo 4, versículo 6. Para o que eu vou fazer agora? Não se preocupem com nada, mas em todas as orações peço a Deus o que vocês precisam e orem sempre com coração agradecido. Vou repetir, não se preocupem com nada, mas em todas as orações peço a Deus o que vocês precisam e orem sempre com coração agradecido. E a paz de Deus, que ninguém consegue entender, guardará o coração e a mente de vocês, pois vocês estão unidos com Cristo Jesus. Aproveitando que eu estou aqui, catequese, nossa semana foi uma de catequese, eu prometo que eu já tenho até postado, tá? Eu tenho isso aqui em cartões. Acabando o programa, como eu vou começar só 9:30, outro, eu já posto, tá? Já vou postar os cartões. Mari Pandinha, você sabe que tem o ofertório na hora da missa.
2: Sim.
0: E tem o momento que eu apresento o pão e tem o momento que eu levanto o cálice.
2: Sim.
0: E então os dois. E vocês sabem o que oferecer quando o padre levanta o cálice no ofertório?

0: Então, o primeiro cartão. Segundo, olha que eu postei aqui, tá? Tá escrito. O que você pode colocar nesse cálice? Suas dores, seus sofrimentos, suas renúncias, suas lágrimas, suas enfermidades. Fiquem tranquilos, tudo isso que eu estou falando, eu tenho em cartão e eu vou postar nas redes sociais, tá? E as intenções daqueles que você ama. Na hora do ofertório, na hora que eu faço vocês estenderem as mãos, de certo modo eu os levo a isso, mas na hora melhor mesmo é quando eu estou levantando o cálice, se as pessoas soubessem, tá? E continuando, o cálice tem um significado profundo. Muitas pessoas acompanham esse momento sem perceber sua riqueza espiritual. Quando o sacerdote eleva o cálice com vinho, que será transformado no corpo e sangue de Cristo, somos convidados a unir a Ele tudo o que nos faz sofrer, tudo o que desejamos entregar ao Senhor. E o que dizer nesse momento? Senhor, eu te entrego minhas dores, recebi minhas preocupações e angústias. Por isso, Mário, olha, eu já tinha montado esse cartão há um tempão, eu estava esperando a hora de colocar. Quando eu vi o tema, eu falei, não, é esse aqui.
1: É esse.
0: Recebei minhas preocupações e angústias. Uma, uno meus sofrimentos ao sacrifício, ao vosso sacrifício. Quer dizer, eu coloco os meus sofrimentos, como São Paulo coloca muitas vezes isso, que a gente continua no nosso corpo os sofrimentos do Senhor, para também ser glorificado com Ele. Transformai minhas dificuldades em bênçãos e salvação. Que tudo seja para a vossa glória. Tudo, tudo o que estamos passando. Entregue a Cristo tudo o que você carrega. Assim como o vinho será transformado no sangue de Cristo, apresente ao Senhor tudo aquilo que pesa em seu coração. Nenhuma lágrima, sofrimento ou oração passa despercebida aos olhos de Deus. Na próxima missa, quando o sacerdote levar o cálice, lembre-se, Cristo deseja receber também as suas dores para transformá-las em graça. O que você costuma entregar a Deus nesse momento da Santa Missa, você sabia? Não, padre, é a primeira vez. Então saiba, toda vez da hora do ofertório que o nosso sacerdote elevamos o cálice, é o momento de colocar as dores. Pois eu prometo mostrar para vocês e compartilhe para as pessoas. É uma riqueza que nos pertence e que nós não usamos. Em nome do Pai, infelizmente, do Filho. E peço perdão porque muitas vezes nós sacerdotes não ensinamos isso. Mas obrigado, Senhor, por poder estar aqui ensinando. E do Espírito Santo. Amém. Nessa duas semanas especiais com São Bento, livramentos. E eu estou aqui no altar, tá? Hoje, quem me acompanhar hoje no YouTube vai ver como já está tudo preparado aqui para a missa. E depois que acabar o Rosário de São Miguel Arcanjo, eu vou celebrar a missa. E Senhor, nesse momento, vocês não estão vendo agora, mas eu estou pondo a mão, na verdade eu estou com cálice nas minhas mãos. Isso mesmo, eu estou com cálice, ainda não coloquei o vinho, tá? Então, eu estou com cálice vazio. Mas, pena que vocês não podem ver, mas creio, eu estou segurando o cálice agora. Por sinal, esse cálice que eu trouxe na minha primeira viagem de Jerusalém, esse que eu gosto de usar. Senhor, eu coloco nas tuas mãos, e nesse momento, as suas angústias. Por favor, qual é a sua angústia? Coloque aqui agora, você que tem tido maus pensamentos. Senhor, colocar nesse altar a minha nossa saúde. Muitas vezes eu te dei a minha sinusite, Senhor, e eu te agradeço tudo em tuas mãos. Obrigado, Senhor. Eu não reclamo, eu agradeço. Eu te louvo, eu te bendigo. Obrigado, Senhor, pela força, pelo livramento dessas angústias, desses maus pensamentos. de tudo aquilo que vem atormentar a nossa mente, tudo aquilo que vem roubar a nossa paz. Senhor, vem com o teu poder, vem com a tua graça, e que o coração permaneça firme, nossa, na esperança. Senhor, eu te entrego todas as pessoas que perderam a esperança. Por isso, em nome do Pai, do Filho e do Espírito Santo. Amém. A consagrada seja minha luz. Não seja o dragão meu guia. Retira-te, Satanás. Nunca me aconselhes coisas vãs. É mal que tu me ofereces. Bebe tu mesmo o teu veneno em nome e no sangue do Senhor Jesus. Eu sou vitorioso pelo sangue de Jesus.
1: Eu sou vitorioso pelo sangue de Jesus.
0: Senhor, te entrego essa pessoa que está me acompanhando agora, que, Padre, é uma angústia, é uma sensação de um aperto no peito, e Deus te tocando agora. Eu sou vitorioso pelo sangue de Jesus.
1: Eu sou vitorioso pelo sangue de Jesus.
0: Senhor, eu te entrego essa pessoa que está tão desanimada. E, Senhor, onde eu estou agora, confesso, ontem foi a noite mais fria, Mário, você não tem noção, que foi na missão Guerreiro, porque que frio que estava o santuário ontem, tá? Mas eu confesso também, terminamos a missa, mas era um calor que vinha de dentro. Então, quem foi sabe o que eu estou falando, tá? Quando eu entrei lá, até minha mão estava gelada, congelada. Mas depois o Senhor foi esquentando. E obrigado, Senhor, mesmo minha voz, né, rouca, mas eu não desisti, foi até o fim. Obrigado, Senhor, pela tua graça. Obrigado, Senhor, por esse momento tão especial. E o Senhor vai nos tocando, nos abençoando. Vem, Senhor, com a tua graça. Eu sou vitorioso pelo sangue de Jesus.
1: Eu sou vitorioso pelo sangue de Jesus.
0: O Senhor tocando, hoje eu mexi em algo muito sério. É jogos, betes. Quantas pessoas que estão se destruindo. Quantas pessoas no vício dos jogos. No início parece uma brincadeira, mas é igual, a pessoa não tem noção. Ela vai se alimentando e ela vai se viciando. Senhor, se você é essa pessoa, ou se tem alguém na sua família, coloque agora. Ontem eu falava do poder da oração. Eu ensinava na minha adolescência, juventude, eu fiz artes marciais. Então, e hoje eu não vou usar nunca uma arte marcial. Por quê? A minha arma, a minha força, a minha defesa é a oração. Muitos vão falar, você é louco, vocês não têm noção o poder que é a oração. Como é que é? Eu agradeço a Deus de não ter visto a mulher tentar me empurrar. Por quê? Ela ia comigo. Porque eu não uso óculos, eu estava sem óculos. Nós dois íamos cair juntos. E não era para acontecer comigo, para Deus me levantar. Repito, eu não vi. Isso é a coisa mais difícil de acontecer. Porque quem usa óculos é uma coisa, eu não uso óculos. Então, ainda mais, você tem a visão que chama-se periférica. Você sabe quando a pessoa se aproxima por detrás. Mas o momento, tudo era um momento tão sagrado, e eu jamais ficaria na ponta do pé se eu tivesse vendo alguém chegar atrás de mim. Eu recuaria. Ou, no mínimo, voltaria a pessoa. Você vê que eu estava tão focado. Tá? Por que você está falando isso, padre? Mas foi o que me salvou. Foi o que me salvou. Porque foi Deus que me salvou. Não foi aquele empurrão. Eu estou usando a comparação. Repito. O normal era. Gente, era. Quem lutou sabe o que eu tô falando. Você ia pegar a pessoa e ela ia junto. Ela ia junto, os dois caímos. Mas Deus, no fundo, eu fui empurrado. literalmente. Graças a Deus, graças a Deus, eu não fiz nada. Ele fez tudo. Ele me levantou. Ele me protegeu. Me fez ainda voltar e subir e continuar na missa. É graças a Ele. Por isso que você está falando isso, padre. Quantas vezes nós queremos passar na frente de Deus? Nós estamos num mundo em que as pessoas querem passar na frente de Deus. Não faça isso. Estou aqui em oração, Deus mostrando várias pessoas que estão querendo passar na frente de Deus. Eu estou com uma garganta ruim agora, mas tinha uma música que eu cantava no grupo de oração. Passa por aqui, Senhor, passa por aqui. Passa por aqui, Senhor, passa por aqui. Agora não dá para o resto que ele subiu o tom, mas ao Senhor, passa por aqui. Deixa Deus passar. Não queira passar na frente. Não, nós estamos no mundo eu isso, eu aquilo, eu faço isso, eu faço aquilo. E aí é o que nós estamos vendo. Drogas, vícios, angústia. Porque estamos esquecendo de encher nossa mente de Deus. Isso não vai te... Você vai ter mais força para enfrentar a depressão. Você vai ter, que nós vivemos um mundo em que somos tanta coisa que você vai somatizando, e o Senhor vai agora nesse momento libertando.

0: preciso que com o polegar direito você faça isso. Faz o sinal da cruz na testa. Senhor, eu te entrego essa mente. Faça o sinal da cruz na boca. Senhor, eu te entrego esses lábios. E capricha, o sinal do peito, o sinal da cruz no peito. Capricha nesse sinal. E livra-nos de todas as maldades físicas e espirituais. E por fim, onde você sente angústia, põe a mão. Isso mesmo, onde você põe angústia, a mão. Como é angústia e pensamentos maus? Mão esquerda, como eu ensino vocês? No coração, mão direita na fronte. Toma conta disso, Senhor. Onde a angústia e maus pensamentos querem vir, somos blindados no sangue de Jesus, em nome do Pai, do Filho e do Espírito Santo. Bom dia, direto intervalo, tempo voando, já voltamos.
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1: A Rádio Cidade informa a hora certa.
2: 9:04.
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12: Olá, tudo bem? Eu sou Alexandre Ricarte e está começando a partir de agora mais uma edição do Alô Rural, sempre te atualizando de tudo o que acontece no mundo do agro.
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12: A produção brasileira de trigo deve cair cerca de 20% na safra 2026/27, chegando a 6,2 milhões de toneladas. A queda vem da redução da área plantada e da expectativa de menor produtividade. Segundo a análise, o plantio da nova safra acontece num cenário de margens apertadas, o que desestimula o produtor a ampliar a área cultivada. A Conab, a Companhia Nacional de Abastecimento, também confirma esse cenário, estimando retração de 13,4% na área semeada e queda de 7,6% na produtividade. O resultado é uma oferta menor de trigo no país.
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12: E tem novidade para quem atua na avicultura. O Simpósio Ovos Brasil vai reunir especialistas, produtores e empresas para discutir os desafios e as oportunidades do setor. O encontro acontece de 4 a 6 de agosto no Distrito Anhembi, em São Paulo, dentro da programação do Salão Internacional de Proteína Animal. Entre os temas da pauta estão o crescimento do consumo de ovos no Brasil, a abertura de novos mercados internacionais, as estratégias para agregar valor aos produtos e os avanços tecnológicos do setor, que vive um bom momento de expansão.
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12: Já no mercado de proteínas, a carne suína está sob pressão. O preço médio da carcaça especial suína na Grande São Paulo vem caindo neste mês até o dia 23 por causa dos estoques elevados na indústria. Mas o CPEA aponta que a situação é ainda mais complicada. A carcaça bovina e o frango resfriado, as duas principais concorrentes, estão caindo ainda mais. Com isso, a carne suína perde competitividade frente às outras proteínas. E é isso, chegamos ao final de mais uma edição do Alô Rural, sempre te atualizando de tudo o que acontece no mundo do agro. Muito obrigado, até a próxima, tchau.
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11: 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Clima Brasil.
2: Olá, ótimo dia para você. Na região sudeste, o dia hoje se comporta instável, com chuva intensa concentrada no interior de São Paulo, Vale do Ribeira e litoral norte paulista. Rio de Janeiro apresenta chuvas moderadas em sua região metropolitana e sul fluminense. As temperaturas mínimas variam entre 19 graus no sul de Minas e 16 graus em regiões elevadas. As máximas oscilam entre 19 graus em cidades de maior altitude e 30 graus no norte fluminense e sul capixaba. A umidade permanece muito elevada em praticamente toda a região pelo avanço de áreas de instabilidade.
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1: Opa, bom dia pra você que tá na sintonia da cidade. Hoje é sexta-feira.
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1: E aí, tudo bem? Como é que você tá? Ótima manhã pra você, tá? Estamos começando por aqui mais uma sexta-feira na cidade. Tá todo mundo ligadinho, que coisa boa.

muito bem, 9h13 na cidade, bom dia pra você, tá acordando agora, bom dia, tá dormindo ainda? Vamos falar baixinho então, tá dormindo ainda. Ótimo dia pra você, hoje é sexta-feira, dia 26 de junho de 2026. Eu sou Marçal Felicione, muito prazer, vamos juntinhos por aqui, liberando muita música boa na sua manhã de sexta-feira. Então bora, né? O telefone tá liberado a partir de agora pra você mandar aquele bom dia pra cá. Bom dia para quem você quiser também, 35-3264-3000 é o nosso WhatsApp para você pedir a sua música também aqui na cidade, hein? Aumenta!

vamos que vamos então, né? Deixar a nossa sexta ainda muito, muito mais gostosa. Tá meio friozinho hoje, né? Meio não, bastante friozinho, né? Pra começar muito bem a nossa manhã, tem o som de Guilherme Benuto e Menos é Mais, Grau de Maluca. Uma ótima manhã pra você, é sexta-feira na cidade, é tudo de bom.

0: Muito bem, cidade 922 agora, bom dia, e tem horóscopo do dia e as previsões astrais para amanhã de hoje. Vamos lá então liberar por aqui, né, para você que tá na sintonia da cidade, bom dia. E agora tem Áries.
1: Áries, de 21 de março a 20 de abril.
0: Oi Áries, bom dia, mude de ambiente ou de casa, o dia trará chances de renovar a vida social e viver com mais conforto. Troca de confidências no amor esquentará o clima. Curta as delícias da intimidade e se fortaleça interiormente. O dia trará boas notícias e um convite especial falará alto ao coração. Bom dia para você, Áries.
1: Touro, de 21 de abril a 20 de maio.
0: Olá, Touro. Marte em seu signo aumentará sua força, coragem e também a impaciência e a irritação, hein? Essa manhã poderá ser um embate de vontades com alguém próximo. Escolha bem suas batalhas e não gaste energia com discussões que não levarão a nada. À tarde, o clima ficará mais leve e pedirá um movimento de conversa solta e mais flexibilidade.
1: Gêmeos, de 21 de maio a 20 de junho.
0: Olá, Gêmeos. Esta manhã favorece acertos financeiros, negociações de trabalho, comissão ou assuntos que travou por falta de iniciativa. Diga o que é preciso, a palavra certa abrirá portas e evitará confusões, tá? E à noite, uma surpresa mudará a rota de repente e exigirá improviso. Ventos soprarão a seu favor, mantenha a mente aberta. A saúde pedirá mais atenção.
1: Câncer, de 21 de junho a 21 de julho.
0: Oi Câncer, Mercúrio em seu signo aguçará sua intuição e ajudará em uma nova conversa mais profunda com alguém muito importante. Confie no que sente ao tomar uma decisão pessoal, familiar ou afetiva. Evite transformar suscetibilidades em cobranças. Boas notícias na carreira e investimentos pela manhã mantarão astral e alta. Estabilidade material e afetiva será também prioridade hoje, tá bom? Bom dia pra você e daqui a pouquinho tem Leão aqui na cidade.
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3: A Rádio Cidade informa a hora certa.
4: 9:25.
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7: Uma pesquisa da Serasa Experian mostrou que 58,7% das pequenas e médias empresas que usam ou querem usar inteligência artificial enxergam a produtividade como o maior ganho da tecnologia. A automação de tarefas veio em segundo lugar com 35,9%, seguida pela redução de custos com 34,2%. O estudo ouviu 1.565 empresas de todo o Brasil entre maio e junho de 2026. Apesar dos benefícios reconhecidos, 41,3% dos entrevistados disseram não conhecer bem as soluções disponíveis no mercado e 38,8% afirmaram não ter interesse em adotar a tecnologia.
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1: Bom dia. Opa, bom dia pra você que tá na sintonia da cidade, 9h31 agora, hein? Que beleza. Vamos lá então, mandando mais alô por aqui. Deixa eu mandar um alô pra Isabela, que tá na sintonia aqui em Eloy. Alô, Isabela, bom dia pra você, tudo de bom, tá? Ela pediu pra curtir aqui, ó, a música do Wesley Safadão e do Rei Vaqueiro, Displicente. E tá mandando pra todo mundo que tá ouvindo a rádio. Alô, Vanessa, lá em Varginha, tá com o radinho ligado também. Bom dia pra você.
2: Ah, canção rei! Isso aqui tem que ter sentimento. Displicente.

0: Bom dia! Tá aí pra você, Simone Mendes, Direitos Iguais, antes teve Thiaguinho, Me Balançou e Wesley Safadão e Rei Vaqueiro com Displicente. E agora tem pra você informações de Belo Horizonte, vamos lá ficar muito bem informado? Então vamos, né?
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0: 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Bom dia, Neuber.
2: Opa, um ótimo dia, excelente sexta para você, meu caro Massal, para todos sintonizados na Cidade FM, 9h40. A nova regulação hospitalar em Minas, Massal, foi o principal questionamento dos deputados na audiência de prestação de contas do Executivo ao Parlamento Mineiro na área da saúde. O sistema começou a funcionar em maio em todo o estado. Ana Paula Ceribelli é quem traz os detalhes.
3: A Central de Operações para a Regulação Estadual, conhecida como CORE, é baseada na Regulação 4.0, um software que teria custado R$23 milhões e substitui o SUS Fácil, sistema usado por 20 anos na saúde pública do estado. O gestor da pasta, Fábio Baquerete, esclareceu que a nova ferramenta organiza o acesso a consultas, exames e procedimentos com fila única, usa a inteligência artificial, faz o monitoramento em tempo real e a integração entre os hospitais. Fábio Baquerete defende que o atendimento à população ficou melhor.
4: Comparando o SUS Fácil com o CORE, a mediana do tempo total de permanência do paciente na fila até conseguir um leito caiu de 2h45 para 1h30. Então houve uma queda na mediana de 45%.
3: Já o deputado Lucas Lasmar, da Rede, criticou a nova ferramenta e citou, inclusive, que pacientes teriam morrido por problemas na CORE.
5: Eu já tenho, no nosso gabinete, mais de 10 mortes identificadas devido a problema no sistema. Não é falta de leitos, não é falta de qualquer outro tipo de operação. E o Estado falar que tudo é mentira, de que nós estamos exagerando nas nossas colocações.
3: O secretário garantiu que se houve mortes, a causa não deve ter sido por erros no sistema.
4: Provavelmente foi a negativa do hospital de dar vaga. O CORE é um sistema de regulação, ele não cria vaga. E o grande problema que nós temos, hoje ainda e sempre foi, a negativa do hospital. E agora com o CORE, o Valora Minas, se o hospital negar um leito que ele recebe do Estado para aquilo, ele vai ser descontado. Se ele não justificar, por que ele está negando leito? Se eu pago um CTI no hospital que for e ele nega uma vaga, ele vai ser descontado.
3: O deputado doutor Wilson Batista, do PSD, acredita que o funcionamento da CORE é mais moderno que o do SUS Fácil, mas que é preciso melhorar o sistema.
6: O CORE, ele vai ter que ter uma possibilidade de discutir estas circunstâncias com quem está ali examinando o paciente. Porque às vezes analisar simplesmente o que está escrito dentro do sistema fica muito distante do que é o que está ocorrendo com os pacientes. Que é necessário ouvir quem está ali naquele momento dando preferência para uma ou para outra transferência.
3: A sabatina na área da saúde foi a última da série de prestação de contas do governo em 2026.
2: Foram essas as notícias, então, meu caro Marçal, desta sexta. Um bom final de semana para todos. Até segunda.
0: Até segunda. Obrigado pelas informações, Neuber. Bom final de semana para vocês.
2: Para todos nós.
0: Muito bem, Cidade 944, e a gente continua. A nossa manhã por aqui, ó, é muito mais gostosa, com certeza. E agora tem o horóscopo do dia e mais previsões astrais. Vamos lá, então, para você que tá na sintonia, tem Leão, hein?
7: Leão. De 22 de julho a 22 de agosto.
0: Oi, Leão, bom dia pra você. Essa manhã pedirá mais recolhimento, conforto, carinho da família e discrição. Fortaleça a autoestima, observe melhor o ambiente e confie em uma percepção que poderá orientar uma escolha importante. O embate com alguém próximo testará sua paciência e não valerá comprar briga por orgulho ou insistência. Estabilize as finanças e as relações, hein, Leão? Bom dia.
7: Virgem. de 23 de agosto a 22 de setembro.
0: Olá, Virgem, amizades e contatos de confiança trarão informações valiosas pela manhã. Uma dica, apoio discreto ou informação bem colocada poderá ajudar na negociação de um projeto ou decisão de trabalho. Tudo fluirá bem hoje. Só evite entrar em atritos velados com seu grupo ou tentar decidir

0: Pra tudo antes da hora. Nem toda reação merecerá sua atenção. Bom dia pra você.
1: Libra, de 23 de setembro a 22 de outubro.
0: Olá, Libra. Um assunto de dinheiro, orçamento ou negociação poderá se resolver melhor pela manhã. A intuição ajudará você a enxergar o que realmente compensa e onde vale investir tempo, energia e recursos. Evite apenas um embate sobre gastos, prioridades ou divisão de responsabilidades, tá? Com alguém próximo. E à noite, um imprevisto financeiro ou uma solução repentina mudará seus planos.
1: Escorpião, de 23 de outubro a 21 de novembro.
0: Olá, Escorpião, aproveite amanhã para cuidar com carinho, avaliar os sonhos e visualizar um cenário positivo para o futuro. Mudanças serão repentinas. Você poderá receber uma aprovação de um projeto em outra localidade ou de um visto de viagem, embarcar em novas experiências. Vire a página com coragem e autoestima. Poder de influência também está em alta.
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3: A Rádio Cidade informa a hora certa.
4: 9:46.
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0: Amigos, olha só que história que eu vou te contar agora da Cláudia Raia. Ela foi dar uma entrevista e relembrou o relacionamento com o humorista Jô Soares, que rolou lá nos anos 80. A atriz contou que o começo foi bem tumultuado, porque pra ela era uma loucura se apaixonar por um homem gordo e muito mais velho. Bom, a diferença de idade era grande. Ela tinha 17, o Jô tinha 45 anos, mas o amor veio mesmo, hein? E olha só o que aconteceu durante o namoro. Jô literalmente salvou a vida dela, porque ele percebeu uma pinta na perna, que era um câncer. Aí levou ela pro médico e aí constatou que a pinta era um melanoma. Se não tivesse tirado em 1 ou 2 anos, ela teria perdido a perna. Bom, o fim do relacionamento veio em 1986 por decisão do próprio Jô, que parecia inseguro com o futuro da relação e preferiu colocar um ponto final. Cláudia garante, abre aspas, "A gente separou se amando muito." Bom, logo depois, ainda apaixonada pelo Jô, ela acabou se envolvendo com o ator Alexandre Frota e os dois até se casaram em 86, ficaram até 89. Que história, hein, de Cláudia Raia.
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0: Legal demais, em Cidade 10 e 2 agora. Bom dia! Tá aí Matheus e Cauã e Lauana Prado, admita. Teve também Natan e Zé Vaqueira, aproveita que eu tô solteiro. E também Zezé de Camargo e Luciano, dou a vida por um beijo. Bora mandar mais alô aqui na cidade? Então vamos lá, né? Deixa eu mandar um alô aqui pra Andréia, que tá na sintonia lá na cidade de Cordislândia. Alô, Andréia, bom dia pra você. Alô, Viviane, bom dia. Tudo jóia por aí? Ótima manhã também, tá? Deixa eu ver quem tá aqui na linha pra falar com a cidade. Alô, bom dia.
1: Bom dia, Marçal.
0: Bom dia.
1: Mandar uma música da Paula Fernandes pra nós.
0: Paula Fernandes, mando.
1: Eu quero oferecer pra, pra Ingrid.
0: Certo.
1: Pra Valentino, pro Luiz Fernando.
0: Aham.
1: Uhum. E pra você e para a sua família.
0: Tá bom, obrigado.
1: Tchau, Marçal. Muito obrigado, viu?
0: Por nada, eu que agradeço.
1: Sextou, Marçal.
0: Sextou. Obrigado pela participação, Vera. Abraço pra vocês aí no bairro Nossa Senhora Aparecida, viu? Alô, Camila também tá curtindo a cidade lá em Monsenhor Paulo. Tá com o radinho ligado. Obrigado pela sintonia, tá bom? Alô também aí a Vanessa, tá com o rádio ligado lá em Varginha. E também a Érica. Então tá bom. Bora de música bonita na cidade? Então vamos lá, né? Agora tem Paula Fernandes, Um Ser Amor. E você que tá em casa aí, chama lá no zap, manda aquele bom dia pra quem você quiser, pede a sua música, participa com a gente, tô aqui te esperando, hein? Bom dia!

0: Legal demais, hein? Tá aí, Paula Fernandes. Um ser amor. Agora tem horóscopo do dia. Vamos lá, então, para a previsão astral da manhã de hoje, para a gente finalizar as previsões de hoje aqui, hein? Vamos lá, Sagita?
1: Sagitário, de 22 de novembro a 21 de dezembro.
0: Olá, Sagitário. Amanhã pedirá um pouco de recolhimento, silêncio e escuta interior. Antes de agir, observe mais sonhos e os sentimentos. Conversas casuais trarão pistas importantes hoje. E à tarde, a lua entrará em seu signo e devolverá o entusiasmo e a vontade de viver algo diferente. O imprevisto poderá alterar um plano e revelar uma rota mais interessante. Bom dia para você, Sagitário.
1: Capricórnio, de 22 de dezembro a 20 de janeiro.
0: Olá, Caprica. A vida íntima ou familiar ganhará profundidade em uma conversa logo cedo. Diga o que sente, escute-o com atenção e fortaleça um vínculo importante em sua vida, tá? Cuidado com divergências com par, sócio, cliente ou alguém com interesses diferentes dos seus.
1: Aquário, de 21 de janeiro a 19 de fevereiro.
0: Olá, Aquário. Equipe e a vida social pedirão atenção hoje. Solucione um conflito com um diálogo em um tom profundo. A intuição orientará bem as suas escolhas, desde que você não transforme diferença de opinião em disputa. Evite decisões precipitadas em uma transação imobiliária ou em um assunto familiar, tá? Harmonia e estabilidade no casamento. Sucesso também no trabalho. Bom dia para você.
1: De 20 de fevereiro a 20 de março.
0: Olá, Peixes, um sentimento poderá se fortalecer e inspirar uma conversa íntima que tocará o coração de alguém especial. Tome cuidado com cobrança, ciúme ou embate de vontades com quem você ama. A vida pedirá mais leveza, movimento e também bom humor. Tá bom, Peixes? Bom dia! Daqui a pouquinho a gente tá de volta.

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1: A Rádio Cidade informa a hora certa.
2: 10:10.
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2: Meus amigos, atenção, a cantora Lauana Prado, gravidinha pela primeira vez, teve que cancelar o último show previsto para a última quinta-feira. Tudo isso por orientação médica. Esse seria o último show dela antes da licença maternidade. O nascimento do bebê já está previsto para agosto deste ano. A assessoria da artista veio a público explicar tudo direitinho. A equipe informou que a decisão foi tomada com cautela e com todo o cuidado e responsabilidade necessários neste momento. E a apresentação, que seria a última antes da licença maternidade, deverá ser remarcada posteriormente. Lauana segue bem, acompanhada por profissionais de saúde, e já entrou no período de repouso para os preparativos finais do nascimento do Dom. A cantora anunciou a gravidez em janeiro durante o show e optou pela produção independente por meio da fertilização in vitro. Lauana aproveitou para agradecer o carinho e o amor dos fãs e promete voltar em breve aos palcos para cantar para todo mundo.
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1: Bom dia. Opa, bom dia pra você, 10 e 14 na cidade. Agora tem a Boa da Hora.
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1: E na Boa da Hora tem África com Toto. 10 e 14 na cidade. Bom dia.

0: Legal, hein? Música boa na cidade, 10 e 18. Bom dia, Totô, com África. E a gente continua por aqui, ó, mandando aquele bom dia, aquele abraço pra quem você quiser, tá bom? 35-3264-3000 é o nosso contatinho aqui do Bom Dia Cidade. Ah, que manhã fria, hein? Pra você que tá aí tomando um cafezinho agora quentinho, tomando um leite quente, um Todd, né? Que coisa boa, café expresso. Vamos fazer companhia pra você então. Pra você que tá em casa, tá curtindo a programação, tá faxinando aí, tá trabalhando no comércio, tá pelas rodovias e ruas do sul de Minas. Obrigado pelo carona. E vamos que vamos, mandando mais alô, mais bom dia, né? Deixa eu ver quem tá aqui mandando um bom dia pra gente. Alô, bom dia.
1: Bom dia, Marçal. Como você tá?
0: Tô joia. Tudo bem?
1: Aqui, eu sou Ed Kern, aqui do Baixo São Sebastião.
0: E aí, Ed?
1: Estou oferecendo uma música também. Se é pra valer, Rio Negro Solimões. Oferecendo pra todos os ouvintes. Para minha esposa, Rosângela da Silva. Pra mãe dela, Vera Lúcia, Verilda, Volney, Jeremias. E pra todos os ouvintes que estiver ouvindo, principalmente meus filhos.
0: Tá joia.
1: Érica, Everton e Anderson Matheus.
0: Tá bom.
1: Sente todos abraçados. Tenha um bom dia. Fica com Deus, Marçal. Tudo de bom pra você e continue sendo essa pessoa boa e maravilhosa que você é.
0: Tá joia, obrigado. Abraço pra vocês, Ed Carlos. Vamos liberar pra ele aqui então, ó. Som do Rio Negro e Solimões, Só Eu Sei. O telefone continua liberado. Já pediu a sua? Já pediu aquele bom dia legal? Já mandou aquele bom dia pra alguém? Não mandou ainda? Ah, não tô acreditando. Chama lá e manda.

0: aqui com a gente? Envie essa mensagem pelo 3264-3000. 3264-3000. Sua linha direta com a Rádio Cidade.
1: A Rádio Cidade informa a hora certa.
2: 10h23.
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13: Olá, olá, chegando por aqui nessa sexta-feira com meu amigo Pet. E você sabia que os gatos gostam de comer várias vezes ao dia e exigem cuidados específicos com seus potinhos? Então atenção, mantenha os recipientes de água fresca, ração bem longe da caixinha de areia e ligeiramente separados um do outro no espaço. Escolha modelos com diâmetro largo para que o felino consiga se alimentar sem encostar os bigodes nas bordas, evitando irritações. Prefira sempre os comedouros de aço inoxidável, que não acumulam bactérias e são super duráveis contra quedas.
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14: O governo federal assinou o Pacto pelo Trabalho Decente em Grandes Eventos. O acordo representa um avanço na proteção dos trabalhadores que atuam em shows, festivais, eventos esportivos e culturais em todo o país. O protocolo estabelece diretrizes para combater a precarização das relações de trabalho, ampliar a proteção social e criar mecanismos permanentes de diálogo entre trabalhadores, empregadores e poder público. A cerimônia contou com a presença do ministro do Trabalho, Luiz Marinho, e reuniu representantes do Ministério Público do Trabalho, da Organização Internacional do Trabalho, do setor empresarial e das centrais sindicais. Será criada uma comissão permanente para acompanhar a implementação do pacto e garantir que as políticas cheguem aos estados.
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1: Opa, bom dia pra você que tá na sintonia da cidade. Vamos mandar mais alô então aqui? Deixa eu mandar um alô pra Cláudia que tá na sintonia, curtindo a gente lá em Paraguaçu. E também aqui pro Emerson. Vamos ver quem tá aqui pra mandar bom dia. Opa, bom dia.
2: Bom dia, Marçal. Bom dia. Um excelente dia pra todos os ouvintes da Rádio Cidade. Uma música boa para nós, para esquentar mais, tá muito frio.
1: Dona Marina, bom dia para você, viu? Abraço! O Jair lá de Carvalhópolis está com o radinho ligado na cidade, tá mandando aqui um alusão pro Rodrigo e a Renata, né, que são seus filhos aí, pros vizinhos da sua rua e para nós aqui da rádio, muito obrigado! Oh, valeu, Jair, abraço! Helena, com o radinho ligado lá em Varginha também, obrigado pela sintonia, tá? Daqui a pouquinho eu mando aqui a música que ele pediu, a do João Paulo e Daniel, com Qual Carícia, beleza? Vou mandar pra você daqui a pouquinho, Jair.
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0: Muito bem, Cidade 10h40, bom dia. Tá aí pra você na Castela, com Hugo Guilherme, Todo Mundo Menos Eu. Teve também João Paulo e Daniel, com Qual Carícia. E Gustavo Lima, com Luiz Fonsi, Vagabundo. Legal, hein? 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

0: 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A Rádio Cidade informa a hora certa.
1: 10h47.
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6: Sextou no nosso Universo Fitness. Vem para cá que tem sempre dica para você, tudo bem? Eu sou a Kelly Gomes e praticar exercícios, vocês já sabem, né? É fundamental, principalmente se você tá pensando aí em perder a barriga. Mas de nada adianta comer direito e malhar se você não tiver uma boa noite de sono. Sem o descanso correto, o corpo não se renova e todo o seu esforço diário acaba passando batido pelo organismo. Dormir menos de 7 horas por noite altera os seus padrões hormonais e causa um aumento perigoso no nível de cortisol. Esse estresse faz você acumular mais gordura abdominal e aí dificulta muito o processo do seu emagrecimento. Ok? Nem é só treino e dieta. O negócio também é dormir bem. Descansar é fundamental. Aproveitando que hoje é sexta, então o convite vai ser esse. Bora descansar? Bom final de semana.
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11: Eu também.
12: Ô, Geraldão.
11: Fala, Zé Bonito.
12: Geraldão, qual o vinho que não tem álcool?
11: Ô, Zé Bonito, deve ser aquele vinho da uva sem semente, uai?
12: Não, Geraldão, não é esse.
11: Ah, deve ser da uva branca.
12: Não, Geraldão, não é esse também não, mais uma oportunidade.
11: Ah, deve ser desse estranho transgênico que estão plantando hoje aí.
12: Não, Geraldão, você não sabe mesmo?
11: Ah, Zé Bonito, não faço a mínima ideia.
12: Geraldão, você acaba de perder uma dose de cachaça, porque você errou.
11: Ué, nem sabia que tinha aposta no mês, só.
12: Tinha?
11: Não sabia. Mas fala aí, qual que é o vinho que não tem cachaça? Ou melhor, que não tem álcool?
12: Ô, Geraldão, essa era muito fácil. É o ovinho de codorna.
11: Ô, Zé Bonito, você não perde uma, hein, trem?
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14: É verdade.
10: Com Zé Bonito e Geraldão. Se queres, queres. Se não queres, quis.
15: Ah, mas é assim tanto, né? Forçado.
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17: Dica de saúde.
18: Os entusiastas da aromaterapia já recomendavam inalações com gotas de óleo de alecrim ou de orégano para aliviar infecções respiratórias. Descobriu também que justamente esses óleos ajudam a destruir a bactéria da maioria das pneumonias, além de matar fungos causadores de moléstias pulmonares.
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1: Opa, bom dia pra você que tá na sintonia da cidade, 10h55 agora. Vamos lá, mandando mais alô por aqui, hein? Bom dia, mande alô pra nós aqui, Cíntia Reis e Eloy Mendes. Alô, Cíntia. Obrigado pela companhia, tá? Abraço pra vocês aí, tudo de bom. Então, bora de música. Agora tem Juan e Leandro, fofoca do ano.

Muito bem, Cidade 11.5. Bom dia pra você. Tá aí o Bruno Mars com I Just My. Teve também, ó, Zezé de Camargo, Irmão da Lua, Amigo das Estrelas, e Juan Leandro e Danilo e Davi. Fofoca do ano. Bom, e o nosso bom dia vai ficando por aqui. Eu tô de volta logo mais a partir da 1 da tarde. E agora na cidade tem pra você a sua saúde com o Dr. Robertson e o Júlio Brito depois do intervalo aí, tá bom? Obrigado pela companhia. A gente se fala depois da 1.

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1: A Rádio Cidade informa a hora certa.
2: 11:06. 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
5: Olá, é hora de bizarrices. Em 1808, dois homens decidiram resolver uma disputa amorosa de um jeito totalmente inacreditável. Em vez do clássico duelo de espadas, eles subiram aos céus em dois balões idênticos para trocar tiros nas alturas. O objetivo era bizarro: atirar até rasgar o balão do rival. O primeiro errou o alvo, mas o segundo foi certeiro, fazendo o oponente despencar direto para o chão. O vencedor levou a melhor na disputa aérea, mas a história nunca revelou se ele conseguiu de fato conquistar o coração da amada. Beijo, tchau!
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1: Agora sim, estamos ao vivo. Muito bom dia para você, meu amigo, minha amiga. Sim, estamos ao vivo para todo o sul de Minas em 89,5 MHz e recebendo o nosso querido doutor Roberto. Seja bem-vindo, doutor.
2: Obrigado, meu amigo. Bom dia.
1: Bom dia, tudo... Tá calor aí, não?
2: Não, está bom. Hoje está nem frio e nem calor, mas também, né? Com a roupa que a gente chega aqui, né? É, não tem exatamente. Como sentir frio.
1: Exatamente, doutor. É isso aí. Deixa eu só ver aqui. Ah, meu som tava um pouquinho abafado. Agora sim, agora melhorou. Doutor, como é que tá a sua semana? Tudo bem?
2: Tudo bem. E o frio, como é que está?
1: Ah, eu vou mentir pro senhor não. Essa noite deu aquela reforçadinha na coberta. Agora acho que vem o frio, não vem não?
2: Então levantar cedo nesse frio dá um desânimo, não dá? É. A pessoa pensa umas duas, três vezes, mas não tem jeito, né? Tem que cair da cama, tem que trabalhar, enfim, fazer as coisas, né? Então acaba que no frio as pessoas ficam mais desanimadas mesmo. Agora, isso dura um tempo, não é eterno. Então, o ruim são aquelas pessoas que, de repente, moram em locais muito frios, que tem que conviver com isso o ano todo, né? Não é à toa que esses países têm alto índice, às vezes, de suicídio ou doenças, assim, psiquiátricas, porque a pessoa não sai de casa, fica mais introspectiva, né? Agora, são pessoas que são muito mais cultas. Eu não sei se você já viu alguns artigos falando sobre isso, que a maioria das teorias de ciência... ou mesmo assim livros, ou essas grandes descobertas, elas são feitas geralmente nesses países mais frios. Por quê? A pessoa fica mais tempo em casa, não sai, não aproveita tanto a natureza, tem mais tempo do quê? De ler, estudar, essas coisas todas. E os países mais quentes, as pessoas querem aproveitar o seu dia a dia, né? Tem a natureza, quanta coisa bonita para se ver. Então as pessoas saem, então elas leem menos livros, elas estudam menos. Isso não sei o que estou falando não, viu? Uhum. São alguns artigos científicos e tem uma relação. Se você for perceber as grandes invenções, ou até mesmo os livros, né? Eles são feitos onde? Em países mais frios, né?
1: É,
2: são, e agora nos países tropicais, as pessoas mais distraem, aproveitam a vida, vão na praia, né? São raros aqueles que às vezes ficam em casa estudando, lendo livro, né? Então existe uma explicação que pode até soar um pouco de preconceituosa, mas infelizmente tem uma conexão, sim. Se lá fora está chovendo, está, sei lá, muito frio, o que a pessoa vai falar? Ah, não, vou ficar em casa, vou ler um livro, vou estudar, enfim, vou fazer alguma coisa. Ou vai dormir, sei lá o que for fazer. Agora, se o tempo lá fora está aquele tempo bonito, aquela praia, aquele calor, você acha que a pessoa vai ficar dentro de casa? Nunca. Ela quer sair, quer passear, quer se divertir, e é o que ocorre na maioria das vezes mesmo.
1: Verdade. É verdade, doutor. Peraí, deixa eu só mandar uma mensagem aqui. Aí, agora sim, agora estamos prontos aqui para receber a mensagem das pessoas aqui, viu, doutor? Eu tava preparando um WhatsApp aqui para receber. Você pode participar com a gente agora pelo 3264-3000. Você pode mandar mensagem pra gente aqui, facinho, 3264-3000. Pode mandar mensagem de áudio? Pode mandar mensagem de áudio. Pode mandar mensagem de vídeo? Pode só mandar texto? Pode mandar, né, doutor?
2: Exatamente.
1: Pode mandar mensagem sem se identificar, doutor?
2: Também, claro.
1: Ah, então tá bom. Tá vendo? Então
2: independente,
1: pode,
2: né?
1: Qualquer dúvida que você tiver, vem participar com a gente aqui, tá bom? Vamos lá, já tem áudio aqui? Já tem áudio. Pera aí, colocar um áudio aqui, doutor.
3: Bom dia, meus amores do rádio. Bom dia, doutor Roberto. Bom dia, Júlio Brito.
1: Bom dia.
3: Um excelente dia para todos os ouvintes da Rádio Cidade. E o frio, doutor. E o frio, Júlio. Vamos que vamos. Com frio e tudo.
1: É isso aí, vovó.
2: Bom dia, vovó. Que bom ouvi-la aqui na rádio novamente. Nós temos que cuidar nesse frio mesmo, né? Para não ficarmos doentes, né? A quantidade de gente doente, gripada. E é a época mesmo. Então, por mais que a pessoa tenha cuidado, querendo ou não, em um determinado momento a gente tinha até contato com alguém gripado, resfriado e acaba pegando, né? Adquirindo. Mas uma vez estando vacinado e uma vez também a pessoa fazendo os cuidados que são necessários, caso ela venha ter alguma síndrome gripal, alguma doença, com certeza ela vem mais branda. Então isso é que nos alenta nesse sentido, porque ficar gripado ou resfriado é uma coisa extremamente comum, né? Uma situação extremamente comum. E essa época também propicia porque as pessoas ficam mais fechadas, lavam menos as mãos, os hábitos de higiene às vezes são assim, como que se diz, a gente pula os hábitos, né? Ah, não, a água está fria. E já foi até comprovado que também nessa época a pessoa come o quê? Comidas mais gordurosas, até como as pessoas terem mais, às vezes, diarreia, ou terem mais desconforto abdominal, que as pessoas querem comer o quê? Alimentos mais quentes e alimentos mais gordurosos. E acabam evitando fruta, verdura, então até a alimentação nesse período piora. A pressão costuma subir, isso é muito comum. Ter crises hipertensivas, por quê? Ocorre vasoconstrição. O que é vasoconstrição? Os vasos, eles diminuem o calibre, né? Quando está frio, tudo o quê? Diminui. Então, o vaso contrai e as pessoas passam a ter mais crises hipertensivas mesmo tomando as medicações. Então, uma série aí de atividades. Até mesmo no calor, por exemplo, ocorre o contrário. No calor, o vaso dilata e aí a pressão costuma cair. Então, são fatos que ocorrem nesses períodos onde há oscilação de temperatura.
1: É isso aí. Tem que tomar cuidado, né, gente? Principalmente quem tem pressão alta, né, doutor? Tem
2: exatamente. Que exatamente.
1: Doutor, no frio, por que, que a gente dá tanta essa necessidade de gordura? É para o nosso organismo reter?
2: É porque nós precisamos de maior ganho energético. Querendo ou não, no frio, a gente perde energia através da perda de calor. Quando o ambiente está mais frio, o corpo está quente, qual é a tendência natural dos corpos? O que tem mais calor ceder para aquele que tem menos. Então, se você estiver em um ambiente frio, o seu corpo tem uma temperatura, para manter a temperatura em torno de 37 graus, 36, que é a temperatura nossa, do corporal, a gente precisa produzir energia. E essa produção vem através do alimento. Os alimentos com gordura, os alimentos mais pesados, eles ganham gordura, né? A gente fica mais obeso, ganha mais peso, mas em compensação você acumula aquela energia no seu adipócito, que é a sua célula de gordura. Então, o organismo procura esses tipos de alimento, alimentos mais quentes, chocolate, e o que mais? Alimentos, carnes, às vezes um pouco mais gordurosas. É do instinto animal, né? Nós procuramos aquilo que a gente sabe que o nosso organismo vai requisitar. Então as pessoas acabam comendo mal, comendo mais, né? E mal. Comendo mal.
1: É, eu tô num desespero ultimamente, rapaz. Nossa senhora, entrou frio, tô comendo mais do que o normal.
2: É, isso infelizmente é extremamente comum. Aí que tem que tomar cuidado, né? Porque depois o frio acaba, aquelas pochetes aí continuam.
1: É
2: pra você acabar com elas, é difícil. Só que hoje em dia, o pessoal tá todo mundo tomando Monjaro, né? Eu vi uma pesquisa, eu não sei se você chegou a ver, uma pesquisa que os supermercados já estão muito preocupados. Porque tem uma fatia muito grande da população, não sei de onde o pessoal tira dinheiro, né? Todo mundo fala que não tem dinheiro, mas para comprar remédio para emagrecer, consegue. E aí está diminuindo muito a venda de guloseimas, refrigerantes, assim, bolachas, biscoitos, né?
1: Eu vi isso com a Coca-Cola. A Coca-Cola tá preocupadíssima.
2: Tá preocupada, porque tá todo mundo tomando Monjaro, todo mundo querendo emagrecer, e aí as pessoas deixam de se alimentar. Aí essas grandes empresas que comercializam chocolate, doce e refrigerante ficam preocupadas. Afinal de contas, quem vai comprar? E todo mundo sem apetite. E é impressionante. Esses dias para trás eu atendi uma moça que ganha salário mínimo, falando para mim, estou tomando Monjaro. Eu falei, mas como Monjaro? Que eu falo, não Monjaro oficial, né? Compra desses locais aí, que vem do Paraguai, sei lá de onde que vem, né? E aí a pessoa, estou emagrecendo. A pessoa ganha salário mínimo. Aí você fala assim, gente, como pode uma pessoa que ganha salário mínimo, que é pouco, que tem que pagar aluguel, fazer compra, enfim, né? Ter dinheiro para comprar. Aí eles falam assim, ah não, doutor, eu tô comprando, mas não estou comprando oficial, não. Olha o perigo.
1: Aí não sabe nem
2: a classificação. Você não sabe nem o que tá tomando, né? Porque o Monjaro, a medicação é aquela tisepatida. Então as pessoas compram, às vezes, de alguns locais aí que você nem sabe o que está tomando.
1: Duvidoso, né?
2: Duvidoso. O pior é que elas estão emagrecendo, né? Então mesmo você falando para a pessoa que para tomar cuidado, ela fala, mas o meu objetivo está sendo alcançado. Agora, e a saúde dela? Ela vai emagrecer a qualquer custo, né? Depois a gente vai ver até que ponto esse emagrecimento foi saudável. Então tomem cuidado, está uma febre, todo mundo tomando. Essa febre da tisepatida, que é o Mounjaro, é a mesma febre, você sabe de quê?
1: Não.
2: Quando lançou o Viagra.
1: Ah, sim.
2: Quando lançou o Viagra, tudo que era homem queria tomar, o Sildenafil, nem precisava, mas queria. Chegou a ser por anos um dos comprimidos mais vendidos no mundo. Ganhando milhões e milhões. Agora as pessoas já até esqueceram do Viagra. Acho que as pessoas querem agora emagrecer, né? Cada época as pessoas colocam uma coisa na cabeça. E é o quê? Coisas vinculadas a coisas animalescas. O quê? Sexo e alimentação, né?
1: Yeah.
2: O homem vive em torno de quê? Né? O pensamento do homem é alimentação. Aí entra os remédios. Procriação. Então, quer dizer, são essas coisas animalescas que o homem corre atrás, né? Nem sempre o homem corre atrás do espiritual. Então, não estou querendo dizer aqui bancar o padre, bancar o pastor, nem nada. Mas as pessoas correm muitas coisas assim, de emagrecimento, beleza, estética, procriação, sexo, é isso. Coisas animalescas. E nem sempre cuidam do pensamento, do estudo, né, da espiritualidade. Eles vão deixando isso tudo para trás e só cuidam disso às vezes quando tem mais idade. Você já percebeu que as pessoas mais idosas costumam ser mais espiritualizadas? Porque será? É medo de morrer, ué. Sabe que está se aproximando, isso vai acontecer com todo mundo. Ah, mas isso pode acontecer até com jovens. Sim, jovem pode morrer. A gente está aqui agora, daqui meia hora pode estar morto. Mas o jovem, a pessoa mais nova, não tem tanto medo, né? Acha que está longe. Então ele quer cultuar o corpo, cultuar coisas mundanas, como nós falamos aqui. E a gente costuma se preocupar com o além ou com a vida fora daqui, quando está se aproximando da idade. Porque a pessoa fala assim, ah, meu Deus, já consegui tudo, não vou conseguir, não vou levar mais nada para local nenhum, não adianta eu ter um carro melhor ou ter uma casa nova, já estou com idade, para quê? Aí a pessoa costuma e começa a se preocupar com coisas além do mundo terreno, né? É engraçado, mas a vida é assim.
1: Doutor, o Marcel tá mandando aqui mensagem aqui pra gente não esquecer de mandar um abraço pro pessoal de Monsenhor Paulo. O pessoal gosta muito do senhor lá,
2: viu? Que legal, muito obrigado. É. Que bom saber que a nossa audiência vai em toda a região, né?
1: É.
2: Um grande abraço a Monsenhor Paulo.
1: É.
2: Nós temos vários ouvintes de lá. Muito obrigado.
1: Famosa Ponte Alta.
2: Aí é então.
1: Ponte Alta lá.
2: Ponte Alta. Obrigado pela audiência e que bom saber que daí vocês nos ouvem, né? E participam.
1: É isso aí.
2: Que bom.
1: É, vou colocar o áudio aqui da Vera.
4: Ô, doutor, bom dia.
2: Bom dia.
1: Bom dia.
2: Tudo bom dia.
1: Bem? Tudo ótimo.
4: Ô, pastor. Ô,
1: pastor.
4: Ô, doutor.
2: Virei pastor.
4: Eu adoro o programa do senhor.
2: Já virei pastor.
4: O programa de vocês todos aí na rádio.
1: Valeu, Vera.
2: Ai, que legal, aí olha pra você ver.
4: Tchau, doutor.
2: Tchau.
4: Um ótimo dia, viu?
2: Um ótimo dia pra
4: vocês,
2: senhora.
4: Todos.
1: Obrigado, Vera. Valeu.
2: Olha, além de médico, já virei pastor, hein?
1: Já te chamaram de padre, de
2: padre, médico, pastor.
1: É, agora, pastor é bom, pastor é bom.
2: Então, já tô até pastoreando, olha aí. Ué, que bom, se a gente levar uma boa mensagem, independente do que seja, né? Pastor, padre, médico ou uma pessoa qualquer, que bom. Se a gente estiver levando algo bom, que assim continue.
1: Mandar um abraço aqui pro Aldo Severino também, que tá mandando um oi aqui pra gente aqui pelo Facebook.
2: Um abraço, Aldo. Obrigado pela sua participação.
1: É isso aí. Doutor, e me fala uma coisa, como é que tá o índice dessas gripes, né? E atualmente, essas gripes que a gente... faltou o nome aqui, como é que chama essa?
2: De influenza, né?
1: Influenza.
2: É, nós estamos tendo muitos casos, mas a princípio, no consultório, no dia a dia, não estou pegando casos muito graves.
1: Diminuiu,
2: né?
1: Então.
2: Diminuiu. Né? Claro que em Varginha está essa situação de emergência, né? Sanitária e tal, em questão de número de casos de influenza que aumentaram bastante, mas na prática clínica eu não estou vendo assim muitos casos graves. Pode ser que um ou outro colega médico esteja pegando, mas eu como pneumologista até o momento assim não vi casos muito graves, isso é um bom sinal. Agora, é claro que para a prefeitura isso é bom, porque querendo ou não gera verba, né? E consegue contratar mais médicos, consegue melhorar. Então isso traz um benefício para a população, essa emergência sanitária, uma vez sendo aberta. Mas na prática, eu não estou vendo critérios assim de gravidade ou gente morrendo por causa disso. Mas também não precisa esperar morrer para que tomem conhecimento ou que façam algo. Então achei que, já que a vigilância sanitária percebeu, né, os órgãos públicos que o número aumentou bastante e decretaram, desde que isso cause um benefício à população, acho que é válido, né, minha opinião. Agora, na prática, eu não estou vendo assim, vendo UPAs lotadas, isso sim, gente gripada, mas não estou vendo tanta gente grave como a gente via, por exemplo, na época da Covid.
5: É isso aí, legal. Que bom, boa notícia. Doutor, tem uma pergunta interessante aqui. A pessoa pediu para não se identificar. Minha casa tem muita umidade e mofo nas paredes. Isso pode causar alguma doença crônica no pulmão de quem mora nela? Mesmo as pessoas... Ah, tá, é porque ela primeiro ela falou que tem fumantes na casa dela. Mesmo as pessoas que não fumam pode ter problemas respiratórios relacionados a fungo?
2: É, exatamente. Ó. Fungo gosta de local úmido, né? Local escuro e local úmido. Né? Então a umidade, ela vai e cresce nessas regiões e causa na parede, no meio externo, né, aquele bolor, aquela umidade. Aquilo para o pulmão é um veneno. Aquilo causa, na realidade, pode causar problemas respiratórios graves, desde o desdobramento aí de uma bronquite asmática, a pneumonias mais graves, às vezes até de origem fúngica. Então o ideal é sempre que a pessoa cuide desses ambientes. Se tem uma parede lá que esteja mofada, cuide daquilo, chame um pedreiro, tente ajustar. Se você, às vezes, na casa está com muita tosse, às vezes atrás de um armário, né, ou seja, está escondido, você não vê, pode haver ali um bolor, uma infiltração. Então a gente sempre aconselha que a pessoa sempre dê uma olhada boa na casa. A pessoa fala, ah, mas a minha casa não tem nada. Às vezes não tem nada visível aos seus olhos, mas isso não significa que não tenha. Então a gente recomenda, olha, você já arrastou o seu armário, já tirou o que está atrás para ver, às vezes é algo que está atrás da cama, atrás de um móvel fixado na parede. Então é bom que a pessoa faça um check-up e conserte, né? Tire aquela umidade, às vezes algum vazamento do telhado, infiltra aquela água pelas paredes ali. Então é muito importante que a pessoa tenha essa noção de que o ambiente onde ela está é essencial. Uma vez o ambiente estando ruim, com certeza tudo atrapalha. Eu costumo dizer, Júlio, que nós somos como se fôssemos peixes. Nós estamos dentro de um aquário. Se aquela água do aquário estiver ruim, por mais que o peixe esteja saudável, ele vai sofrer. É. Porque ele está à mercê daquela água do aquário. Então, a pessoa fala, ah, mas eu me alimento bem, eu pratico esporte, eu faço tudo direitinho. Mas se o seu ambiente estiver contaminado, querendo ou não, você sofre. Né? Então a gente tem que ter essa noção de que o ambiente, infelizmente, uma vez estando ruim, tem uma influência negativa sobre os peixes que estão dentro do aquário. Então nós vivemos numa atmosfera que algumas coisas nós conseguimos mudar, outras não. Em casa, o ambiente de casa, eu consigo mudar. Se tiver uma parede infiltrada, eu vou consertar. Se tiver tapete, eu tiro. Se a limpeza estiver ruim, é importante que tenha uma boa limpeza. Mas e o ambiente? Eu consigo mudar a temperatura? Ó, vamos mudar a temperatura, vamos subir. São Pedro, pare com a chuva. Não. Deus, esquente. A gente não tem esse poder, né, como tem lá no X-Men. Lembra do X-Men? Tinha... Como que era aquela que mudava o clima, o tempo?
5: Não é vampira, é a...
2: Do X-Men, do desenho, tem a do tempo lá, né? Ela mudava...
5: Tempestade.
2: Tempestade, aí faz sol. Então é só se a gente chamar tempestade para mudar o ambiente de onde a gente estiver. Caso contrário, a gente não consegue. Então nós vivemos à mercê do ambiente, infelizmente.
5: Vamos lá, tem mais um áudio aqui. Vamos ler aqui. Aliás, ouvir, peraí. Vamos lá.
6: Doutor, bom dia. Aqui é a Rosângela. Eu queria tirar uma dúvida com o senhor. Eu completei agora no domingo, dia 21, 48 anos. Eu tenho fibromialgia, artrose muito desgastada. Tenho também reumatismo, diabetes, pressão alta, sou depressiva, sou ansiosa demais. Doutor, fala na real pra mim. Qual a situação da minha saúde? Obrigado, doutor. Por ter um excelente e abençoado final de semana.
2: Ótimo. Então, primeiramente, parabéns pelos seus 48 anos de vida e eu te desejo o presente mais valioso que possa ser dedicado a alguém. Qual é? A saúde. Porque através dela você consegue tudo. Tendo uma boa saúde, você consegue ter um bom trabalho, você consegue estudar, você consegue ter relações interpessoais melhores. Então, eu acho que o melhor presente que a gente pode dedicar para aquela pessoa é sempre a saúde. Em relação ao seu quadro, é claro que é necessário passar pelo médico, fazer um check-up, ver a sua real situação. Mas mediante a tudo isso que você nos falou, você é uma pessoa que tem várias doenças ao mesmo tempo, né? Algumas doenças que são, digamos assim, de origem mais mental e outras doenças que são de origens físicas. Por exemplo, diabetes. O diabetes é uma doença, né? O excesso de açúcar no sangue diminui o sistema imunológico, facilita a infecção, pode ter problema renal, problema cardiológico, problemas visuais, que altera também a visão, problemas renais, aumenta o índice aí de doenças cardiovasculares também, doenças do coração. As outras doenças que eu falo que são mais mentais, em relação à depressão, ansiedade e até mesmo a fibromialgia. A fibromialgia é uma doença em que o corpo dói, o corpo todo dói, tem um fundo emocional muito grande e a pessoa faz tudo que é exame, os exames dão normais na grande maioria das vezes. Então, quando a gente fala para fazer um tratamento, o tratamento não é baseado somente em medicamento. É claro que são necessários medicamentos, no seu caso, para controle do açúcar, né, para tratar a depressão e a ansiedade. Mas tratar a mente talvez seja tão importante quanto, até mais do que os próprios remédios, via oral. Por quê? Mente sã, corpo são. Aquela pessoa que trata a mente, pensa positivo, sai daquele estado de depressão, diminui a ansiedade, a pessoa fica melhor. Controla até mesmo os níveis de pressão, os níveis de glicose. Então, o nosso corpo, ele é um organismo muito complexo. E as doenças vão além das doenças físicas, né? Existem as doenças mentais, existem até mesmo as doenças espirituais. Podem acreditar ou não. Não estou querendo dizer aqui que... Não estou querendo... Igual atendi uma paciente ontem e falou assim... Doutor, eu preciso de uma ajuda sua. Falei, claro. Era uma consulta até no serviço público. Eu estou com encosto. Eu falei, encosto? Falei assim, como assim encosto? Ah, não, eu estou mal, eu estou com isso, com aquilo. Aí ela perguntou, você acredita nisso? Eu falei assim, olha, eu acredito no poder da mente. Se a senhora colocou na mente que a senhora está com encosto, pode ser até que a senhora não esteja com espírito nenhum. Mas se a senhora colocou isso, a senhora tem que tirar isso da mente. Porque tendo encosto ou não, a senhora já colocando na mente que a senhora está com isso, a senhora vai ficar doente. Não pelo encosto, mas pela força do seu pensamento. Eu acredito na força do pensamento. Agora, e se a gente pensar diferente? E se a gente pensar que a gente vai fazer um tratamento na senhora, que o encosto vai desencostar? E que a senhora vai ficar boa de saúde. Vamos pensar assim? Quem sabe o tratamento está da gente pensar o contrário. Ao invés da senhora pensar que tem algo maligno atrás da senhora, algo espiritual ou um espírito do mal, por que a gente começa a pensar que atrás da senhora tem um anjo da guarda, alguém que a protege, alguém que queira bem e que a senhora vai ficar bem devido a essa energia que a senhora está pensando? Então, assim, a mente é muito poderosa. Se você acreditar que há algo muito ruim atrás de você, vai ter. Não que tenha algo espiritual, mas a sua mente condicionou aquilo. Então, você vai passar a ter doença, você vai passar a ter tudo de ruim. E se a gente pensar em coisas boas? Será que a mesma energia que a senhora utiliza pensando que tem coisa ruim, por que a gente não pode pensar que a senhora vai ficar bem, que a senhora vai tirar tudo de ruim? Então, assim, gente, mente sã, corpo são. Pessoa que começa a botar coisa na cabeça, que vai ficar doente, que tem encosto, que tem um espírito do mal, que vai ficar, que vai ter câncer, que vai morrer, acaba morrendo mesmo. Por quê? Ela já está se autodestruindo, ela está se autossabotando. E a maneira mais correta de você se autossabotar é você começar a pensar coisa ruim. Começa a pensar assim, ai meu Deus, eu vou perder o emprego, Você perde o emprego, porque você começa a trabalhar mal, você começa a ter medo de tudo, você começa a ficar tão ansioso que você esquece de fazer o básico no trabalho. Por que você não pensa, ah, o meu trabalho, eu vou ficar rica no meu trabalho tá bom, graças a Deus tá dando tudo certo. eu vou enriquecer o meu patrão, porque ele enriquecendo o meu patrão, ele vai me pagar melhor. Então eu vou conseguir. As pessoas vão para o emprego e falam assim, ah não, meu patrão é rico, milionário, eu sou pobre. Meu patrão tem tudo, eu não tenho nada. Por que, que você não pensa assim, eu vou trabalhar bastante para que o meu patrão tenha ainda mais, que ele gere emprego, e ele gerando emprego e tendo mais, eu também vou ter. Porque ele ficando bem, eu vou ficar bem também. Então as pessoas, quantas vezes eu atendo, às vezes, ah doutor, eu vim aqui buscar atestado. É nesse nível. Porque eu não quero trabalhar, eu não gosto do meu trabalho, eu não quero ir. Saia do trabalho, então, não continue ali. Se você não está feliz do que você está fazendo, não sacaneia também o outro. Porque com certeza você não indo trabalhar, o outro que trabalha com você vai ficar sobrecarregado. É uma cadeia. Se você não está feliz onde você está, não é sacaneando o patrão, dando atestado, ou não indo trabalhar, ou falando mal. Saia de lá. É feito um casamento. Se você não está feliz num casamento, você vai sacanear a sua esposa? Você vai traí-la? Você vai fazer o que é mal? Você vai causar desordem na sua família? Saia daquele casamento então, mas não prejudique o outro. Então a vida é assim, né? Se você quer se auto-prejudicar, infelizmente você consegue, porque a força do poder da mente é grande. Mas não prejudique os outros não. Não seja maldoso o bastante de causar mal àqueles outros que não querem o seu mal. Então a gente tem que saber até que ponto recomeçar. Então isso é muito importante, mente sã, corpo sã. É a dica que eu dou, né? Não faça para os outros aquilo que você não gostaria que fizesse para você. Isso serve na família, no seu irmão, na sua casa, no seu trabalho, no seu dia a dia. E o que eu mais vejo é isso. Eu estava dando plantão ontem, aí você vê, né? Ai, doutor, eu não fui trabalhar. Só que todo mundo que estava ali, 90% não foi trabalhar. Aí um era diarreia, o outro é porque bebeu demais. Fala assim, imagina se todo mundo não for trabalhar. O supermercado não vai abrir, né? A emergência do hospital, se todos os técnicos, o enfermeiro, o médico pegar, testar, não vai ter quem veja aquelas pessoas. Então as pessoas têm que ter consciência também, né? E infelizmente a gente vê assim, não digo todos, viu gente? Não estou generalizando, mas boa parte é aproveitadora. A pessoa fala assim, ah, eu tô cansada, assisti jogo ontem, não vou trabalhar não. Ah não, não vou hoje não. É assim, né? Então perde a credibilidade. Um país que funciona dessa maneira não tem como ir pra frente nunca. Né? Existe uma brincadeira que fala assim, nos outros países, no Japão colocou terremoto, né? Maremoto. No outro país colocou isso, colocou aquilo. Em alguns países colocaram um povo ruim. Não estou querendo dizer que o nosso povo seja ruim. Estou dando um exemplo que se o povo não tiver educação, se o povo não tiver consciência, o país quebra por si só. Porque as pessoas pensando só em si, não tem como. O coletivo nunca vai se expor. Então, dependendo do político que você coloca, ele detona um país mais do que uma bomba atômica. Olha o Japão. Segunda Guerra Mundial. Foi dilacerado, destruído. Mas olha o povo que tem lá. Olha a potência que eles são hoje. A Alemanha. Olha quanta coisa horrível, né, que aconteceu lá na Segunda Guerra e tal. Acabaram com a Alemanha, destruíram a Alemanha destruiu os outros países. Olha o que é a Europa hoje. Isso tem poucos anos. E o nosso país tem 500 anos, olha onde está. Então vamos raciocinar, né? Às vezes a bomba atômica está dentro da gente mesmo. Às vezes a bomba atômica são os nossos políticos. Às vezes a bomba atômica é a nossa consciência coletiva, que nunca vai fazer a gente crescer de fato.
5: Rosângela, eu não sou médico, não sou nada, mas eu indico para você uma oração, entendeu? Uma fé, entendeu? Procurar dentro de você uma luz, tá? Acho que vai te fazer muito bem. Um abraço aqui para Mara, que tá ligado com a gente aqui, mandando um oi pra gente aqui. Quem mais aqui? Tem mais gente aqui? Tem mais mensagem? Tem. O Marcelo tá com a gente vendo no Facebook.
2: Qual Marcelo? Marcelo Gomes?
5: É o próprio, né? Quem mais seria, né?
2: O Gomes, né?
5: Quem mais seria, né?
2: É, Marcelo Gomes. Obrigado, Marcelo Gomes, pela audiência. Hoje ele está ouvindo. Nem sempre ele está ouvindo, mas que bom que ele está ouvindo hoje. Mas ele devia estar trabalhando, senão ele estaria ouvindo, com certeza.
5: Pois é, eu acho que ele está fazendo pouco, viu, doutor? Eu não quero dedurar ninguém, não quero, né, magoar ninguém, mas eu acho que tem que ter mais trabalho para o Marcelo.
2: Viu? É, né? Ah, tá precisando, né?
5: É, faz nada.
2: Fica o dia inteiro lá morgando, como diz, né?
5: Exatamente. A Lívia, lá de Monsenhor Paulo, tá mandando aqui. Doutor, Quem já teve pneumonia uma vez na vida, fica com o pulmão fraco para sempre ou ele se recupera totalmente?
2: É, a pneumonia, uma vez tratada, a pessoa se recupera e ela fica bem. Ela não é algo, por exemplo, a não ser que seja uma pneumonia muito grave, que a pessoa seja entubada ou fique com alguma sequela, aí pode ser que sim gere uma consequência para a vida toda. Mas na grande maioria das vezes a pessoa tem a pneumonia, tomou o antibiótico, né, fez o tratamento de forma adequada, ela fica bem. Agora, em alguns casos mais graves, mas aí é um caso bem mais grave, não é o comum, a pessoa pode sim ficar com alguma sequela, mas isso é raro.
5: Interessante, porque eu também achava que não tinha recuperação.
2: Não tem. Sim, tem doenças que são tratáveis, tem doenças que são curáveis e tem doenças que são acompanhadas. Exemplo, diabetes, pressão alta, DPOC, asma, bronquite, elas não têm cura, né? Elas são tratáveis. Agora tem doenças que são tratáveis e elas somem e desaparecem. Por exemplo, uma infecção urinária, tratou, acabou, não vai ter mais. É. Se tiver outra, uma gripe, tratou, resolveu. Pneumonia, tratou, resolveu, não deixou sequela. Vida que segue, não vai deixar consequência. Agora as outras doenças, de um modo geral, a grande maioria das doenças, na realidade, elas não têm tratamento. As que têm tratamento no sentido assim, de cura, que eu quero dizer. Tem tratamento, falei, me expressei mal, tem tratamento, mas não tem cura. Deixar consequência. Agora, as outras doenças, de um modo geral, a grande maioria das doenças, na realidade, elas não têm tratamento. As que têm tratamento no sentido assim, de cura, que eu quero dizer.

0: que entrou em erupção adormecer. Então, às vezes, a pessoa pode ficar meses, anos, décadas sem ter crise. Mas ela não foi curada, a doença entrou em remissão. O que é isso? A doença adormeceu. Mas pode ser que ela tenha tido asma na infância, passa 50, 60 anos, vai ter numa etapa mais de velhice, pode aparecer. Isso é muito comum até. Às vezes a pessoa chega no consultório, ah, doutor, eu tinha asma, eu fui curado, só que voltou. Eu falei, não foi curado, porque o que volta não é cura. Cura, nunca mais volta. Então, são as remissões dessa doença, períodos em que ela fica adormecida.
1: É isso aí. Doutor, dá tempo para mais uma, a última?
0: Sim.
1: Vamos lá, pera aí, deixa eu pegar aqui. Doutor, tomei a vacina da gripe e da pneumonia. Mesmo vacinado, eu ainda corro o risco de pegar essa doença ou estou 100% protegido?
0: É. O que a gente diz é o seguinte, a vacina, ela é um protetor, mas ela não é 100%. Então, isso a gente tem que deixar bem claro. Em que sentido? A pessoa estando vacinada, ela pode, obviamente, contrair a doença. Normalmente, como as outras pessoas. Ah, mas então para que eu vou tomar vacina se você está me afirmando que eu posso ter a doença? Ela vai vir mais branda, ela não vai te matar. Então, quando a gente preconiza uma vacina aqui, a gente não promete que a pessoa não vai contrair aquela doença, que ela não vai contrair a doença. A gente promete que vai diminuir muito o processo inflamatório causado por ela e a chance de morrer por aquela doença diminui muito. A Covid. A gente vê gente morrendo de Covid atualmente? Não vê. Quantas pessoas morreram? Ah, mas por que então? Porque a vacina criou uma imunidade, as pessoas podem ter Covid, só que não mata mais. Então o intuito da vacina foi atingido, foi alcançado. Então a pessoa fala assim, ah, tomei a vacina da gripe, não adiantou nada que eu fiquei gripado. Eu falei, adiantou sim. Ah, mas adiantou por quê? Você morreu? Você é um espírito que está me visitando aqui numa mesa branca de um centro espírita? Não. Você é uma pessoa de carne e osso que está viva. Então, se você teve um quadro gripal e viveu, não se internou e não morreu, a vacina atingiu o seu objetivo. Agora, se você estivesse morta fazendo uma visita para mim mediúnica, eu falaria, ó, realmente a vacina não teve efeito. Agora, a vacina, ela ajuda, previne, diminui o risco de mortalidade, que é isso, o risco de morrer, e não o risco de adoecer, que são coisas diferentes. Adoecer é ficar doente, mortalidade é morrer. Então a vacina promete, cumpre a diminuição da mortalidade, mas ela não promete o sentido de adoecimento, que a pessoa pode ficar doente com aquele vírus, sim.
2: Doutor, muito obrigado pela explicação. Vou adquirir esse exemplo de familiar, porque para mim não tá fácil, não. Tá muito difícil. Mas Deus abençoe. A explicação foi muito bem detalhada, muito bem aproveitosa. Abençoadas palavras suas. Muito obrigado.
0: Muito obrigado. Que bom, né? Se a nossa palavra servir para dar um alento, diminuir a dor, já é válido. Isso é o intuito do nosso programa, né? Nós estamos aqui, assim, a pessoa fala assim, ah, você tem um ganho secundário, porque você se torna conhecido, as pessoas acabam te procurando. É claro que tem um ganho secundário de eu estar aqui, mas o meu ganho primário de eu estar aqui vai muito além. Se eu puder levar uma informação e aquela pessoa nunca nem às vezes vai ser consultada por mim, ou às vezes nunca vai me conhecer pessoalmente, mas se a gente conseguir diminuir, minimizar o sofrimento dela, já é válido. Então, quantas pessoas, já falei isso pro Júlio, né, que ouvindo o nosso programa, isso foi uma coisa que me tocou muito e que faz com que eu continue estando aqui há praticamente quase 6 anos. Certa vez, acho que foi no segundo ano do nosso programa, nós falávamos muito aí de câncer de mama, da pessoa se fazer o toque, palpar a mama, ver se tem algum caroço, como diz, né, um nódulo. A pessoa, ouvindo o nosso programa, palpou a mama naquele dia, percebeu a presença de um nódulo, foi no mastologista, o mastologista fez a biópsia, era um câncer, a pessoa retirou o câncer, fez rádio, fez quimio, enfim, e hoje está ótima. E ela foi depois atrás de mim e falou assim, olha, eu só fui no mastologista, eu só tive o diagnóstico porque eu vi no seu programa. Olha que coisa mais é a palavra assim, mais emocionante, digamos, né? Você pode ajudar uma pessoa com simples fala. Então, talvez, que a gente não é Deus para saber nada, mas se ela não tivesse ouvido o programa, será que aquele dia eu estava instruído para que falasse?

0: Se aquilo, ela ouvisse, então quer dizer, se uma vida foi salva, não por mim, foi salva por ela mesmo. Mas por quê? Porque ela ouviu a mensagem, ela correu atrás, porque ela poderia ter ouvido também, não ter ido no médico, ter palpado lá, falado, ah, isso não é nada, não. Esse médico, então quer dizer, o poder da palavra, o poder da instrução. Então vai muito além. Então, só dela ter me falado isso já me valeu esses 6 anos de programa. Mesmo se eu estivesse falando só borracha aqui, que às vezes a gente fala, né? Muita bobeira, mas. Tem coisa que a gente fala com seriedade, quer dizer, tudo a gente fala com seriedade, mas estou querendo dizer que aquilo tocou a pessoa e foi útil para ela. Então só aquilo já valeu por tudo, não é mesmo? Ela poderia não estar aqui hoje, ela poderia ter morrido por câncer. Então quer dizer, olha que bom saber que as palavras chegam e as palavras ajudam.
1: É verdade. Isso mesmo, doutor. Bom, vamos então para o nosso querido amigo Jarbas de Machado.
0: Vamos lá.
1: Podemos ir para ir lá?
0: Vamos lá, sim.
1: Então vamos lá.
2: Caríssimos amigos e amigas, ouvintes da Rádio Cidade de Loimim, o meu bom dia. A vida não nos pertence. Vivemos neste mundo provisoriamente. Estamos aqui de passagem. E dependemos da misericórdia de Deus, que a qualquer momento pode nos chamar para entregarmos em suas mãos a colheita de todas as ações que semeamos. Maravilhoso seria se todos pudessem oferecer uma colheita de amor, de ternura, de paz e da vida. Ao fazer suas preces, reflita sobre o que está semeando, para que possamos colaborar e melhorar a semeadura do mundo. Assim seja. Um carinhoso abraço. E até sexta-feira que vem, se Deus quiser.
1: Fiquei aguardando ele falar um abraço. Como ele sempre termina, terminou diferente hoje. É isso aí, doutor. Então vamos para aquele momento?
0: Vamos, o momento do sorteio dos bombons. Ou da caixa de bombom, né?
1: Pra você que tá ouvindo a gente, vendo a gente nas redes sociais, tá valendo agora, né? E participou com a gente, tem que ter participado, né? Não adianta, né? Tá lá, tem que participar com a gente. Tá concorrendo uma caixa de bombom aí do Dr. Robertson, tá? Então quem leva hoje? Nessa sexta-feira, hoje é dia 20.
0: Hoje é dia 26,
1: 26,
0: é isso?
1: Dia 26. Quem leva hoje, nessa sexta-feira, dia 26, é ela.
0: Ela?
1: Ela.
0: Quem?
1: Rosângela!
0: Parabéns, Rosângela!
1: É isso aí, Rosângela!
0: Parabéns!
1: Pode entrar em contato com a gente para saber como retirar, né, doutor?
0: Isso, exatamente.
1: É isso aí, então, gente.
0: Ó, meu muito obrigado por mais essa semana, né? Espero que nós tenhamos conseguido chegar na casa das pessoas com muita alegria, com muita informação e que a gente consiga esclarecer as dúvidas. Lembrando que o nosso programa é sempre ao vivo na sexta-feira, começa em torno das 11 horas, acaba mais ou menos nesse horário aí, em torno de meio-dia. E lembrando também que nós temos sempre a reprise no sábado, ao meio-dia, aqui na Rádio Cidade. Então, aquelas pessoas que não puderam nos ouvir ou que gostariam de nos ouvir novamente, tem opção de sábado, ao meio-dia. E também nas redes sociais. Sempre quando eu saio daqui, o Júlio já me envia o link, né? E eu já posto também lá no Facebook, para aquelas pessoas que me acompanham, pra, caso não possa, não teve a oportunidade de nos ouvir ao vivo, que possa nos ouvir ou nos ver depois. Então, meu muito obrigado. Até a próxima semana. Júlio, obrigado pela oportunidade. Se cuidem. Cuidado com o frio. Não esqueça de lavar bem as mãos, se alimentar bem e cuidar principalmente da mente. Porque boa parte das doenças, né, físicas vêm das das complicações mentais. Então, mente sã é corpo são. Não é a frase minha, é a frase que tem mais de 2000 anos, né? Mas é uma frase muito simbólica, é uma frase muito certa. Mente sã, corpo são sempre. Um grande abraço e até a próxima sexta-feira.
1: É isso aí, gente. Um beijo no coração de todos. Valeu. Tchau, tchau.

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1: A Rádio Cidade informa a hora certa.
2: 11:52.
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7: 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A previsão para a região sudeste do país. Clima
8: Brasil. Olá, ótimo dia para você. Na região sudeste, o dia hoje se comporta instável, com chuva intensa concentrada no interior de São Paulo, Vale do Ribeira e litoral norte paulista. Rio de Janeiro apresenta chuvas moderadas em sua região metropolitana e sul fluminense. As temperaturas mínimas variam entre 19 graus no sul de Minas e 16 graus em regiões elevadas. As máximas oscilam entre 19 graus em cidades de maior altitude e 30 graus no norte fluminense e sul capixaba. A umidade permanece muito elevada em praticamente toda a região pelo avanço de áreas de instabilidade.
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primeira vez na carreira. Em meio às comemorações de 13 anos do grupo, os meninos do K-Pop fecham uma parceria com um console para levar as suas músicas a uma experiência interativa. Lançado nos Estados Unidos em 2023 e recém-chegado ao Reino Unido e à Europa, o console é considerado um jogo ativo, assim como os seus concorrentes. Ele usa sensores de movimento para rastrear quem joga e reúne uma biblioteca com mais de 60 títulos. Hits como Butter devem ajudar a definir

um presente da colombiana Shakira. A versão em espanhol de Die Die havia sido anunciado para terça-feira, durante o jogo da Colômbia, mas acabou não rolando ainda. Porém, os fãs brasileiros receberam de lambuja uma versão em português da música oficial da FIFA. Shakira regravou versos de sua parceria com Burna Boy em português, depois de arrastar uma multidão de cerca de 2 milhões de pessoas aqui no Brasil, na praia de Copacabana, que aliás já teve um trecho exibido na transmissão da TV Globo para o jogo entre Brasil e Escócia. Pra quem não sabe, a cantora tem uma relação muito estreita com o Brasil, bem lá no comecinho, entre 96 e 95, quando ela vinha se apresentar em programas como Faustão e Gugu, ela começou a praticar e se aperfeiçoar até em falar português. Bom, pra quem nunca viu ela falando português, ela acaba confundindo muita gente achando que ela é daqui mesmo. E aí, bora ouvir a versão original?

0: Aí, Shakira e o Paraboy com Dai Dai, encerrando este audiolog.
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1: A Rádio Cidade informa a hora certa.
2: 12:06.
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4: O governo britânico anunciou um projeto de lei para proibir as chamadas terapias de conversão de pessoas LGBTQIA+, na Inglaterra e no País de Gales. Essas práticas afirmam erroneamente que podem mudar a orientação sexual ou a identidade de gênero de uma pessoa. Quem realizar esse tipo de prática pode pegar até 5 anos de prisão e multa. O governo britânico destacou que vítimas relataram desde espancamentos e estupros até ameaças, manipulação e exorcismos. A secretária Olivia Bailey disse que as brechas na lei deixaram essas pessoas vulneráveis. O Partido Trabalhista no poder desde julho de 2024 prometeu levar a medida adiante, incluindo pessoas transgênero. Escócia e Irlanda do Norte vão decidir se adotam ou não a lei.
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1: A Rádio Cidade informa a hora certa.
2: 12:22.
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1: Olá, olá, chegando por aqui nessa sexta-feira com meu amigo Pet. E você sabia que os gatos gostam de comer várias vezes ao dia e existem cuidados específicos com seus potinhos? Então atenção, mantenha os recipientes de água fresca, ração bem longe da caixinha de areia e ligeiramente separados um do outro no espaço. Escolha modelos com diâmetro largo para que o felino consiga se alimentar sem encostar os bigodes nas bordas, evitando irritações. Prefira sempre os comedouros de aço inoxidável que não acumulam bactérias e são super duráveis contra quedas.
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3: O brasileiro está colocando cada vez mais tilápia no prato. Nos últimos 10 anos, a demanda por esse peixe quase dobrou no país. A busca por alimentos mais saudáveis é apontada como um dos principais motivos desse crescimento. Os benefícios nutricionais da tilápia também ajudaram a impulsionar o consumo. Mesmo com esse avanço expressivo, o setor avalia que ainda há muito espaço para o mercado crescer.
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4: Oi, e aí, tudo bem? Que bom ter você aqui. Atenção, quem tem intolerância à lactose muitas vezes não resiste a um brigadeiro, um sorvete ou um bolo bem recheado e decide comer sabendo que o intestino vai reclamar depois. Porém, fechar os olhos para o problema traz consequências desagradáveis. A gastroenterologista Maria Júlia Colossi, formada pela Unicamp, explica que a condição é uma desordem no funcionamento do intestino, que não consegue quebrar o açúcar do leite direito. Quando você ignora o quadro, o resultado é uma série de reações barulhentas e dolorosas. Os sintomas mais conhecidos são dor na barriga, inchaço, gases, diarreia e aqueles ruídos chatos no estômago. Mas a médica alerta que o estrago pode ir além do banheiro. Em alguns casos, o consumo frequente de laticínios, porque é intolerante, pode causar enjoos, prisão de ventre, dores de cabeça, falta de concentração e até dores nos músculos e nas juntas. 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

0: 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A Rádio Cidade informa a hora certa.
1: 12:45.
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4: Olá, é hora de bizarrices. Em 1808, dois homens decidiram resolver uma disputa amorosa de um jeito totalmente inacreditável. Em vez do clássico duelo de espadas, eles subiram aos céus em dois balões idênticos para trocar tiros nas alturas. O objetivo era bizarro: atirar até rasgar o balão do rival. O primeiro errou o alvo, mas o segundo foi certeiro, fazendo o oponente despencar direto para o chão. O vencedor levou a melhor na disputa aérea, mas a história nunca revelou se ele conseguiu de fato conquistar o coração da amada. Beijo, tchau!
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3: A dica de hoje é o filme Arremessando Alto, na Netflix.
4: Você é de onde?
5: Espanha. Que loucura.
6: Consegue me parar? Bem-vindo aos Estados Unidos.
7: Não era ele. Ele joga mil vezes mais do que isso. Vamos trabalhar.
3: O olheiro de time de basquete, que está em baixa na carreira, descobre um jogador excepcional no exterior e leva o fenômeno para os Estados Unidos sem a aprovação do seu time. Agora, a dupla tem apenas uma chance de brigar por um espaço na NBA. Arremessando Alto, na Netflix.
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11: A Rádio Cidade informa a hora certa.
12: 1:08.
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0: Pode olhar aí, 26 de junho, e eu tô chegando por aqui na Melhor do Seu Rádio com uma edição fresquinha do Barba, Cabelo e Bigode pra você neste dia do metrologista. Se liga aí, como a camisa jeans é mais grossa e pesada do que os modelos clássicos de algodão, ela esquenta bastante e se torna a escolha perfeita para os dias mais frios. Além disso, o seu visual ganha um toque super estiloso e moderno quando você decide combinar jeans com jeans no mesmo look. A dica de ouro para não errar na produção é lembrar de garantir alguns contrastes entre a tonalidade da calça e a cor da camisa. Então, aposte nessa tendência. Excelente sexta-feira para você, um grande abraço e, claro, até a próxima dica.
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2: O IBGE divulgou que tomate, cenoura e batata inglesa dobraram de preço no primeiro semestre deste ano. O tomate foi o produto que mais subiu, com alta de 103,84%. A cenoura ficou logo atrás, com aumento de 103,1%. Já a batata inglesa registrou alta de 100,2%. Os três itens são básicos na cozinha do brasileiro e estão presentes no dia a dia da maioria das famílias. A alta expressiva pesa direto no bolso de quem faz as compras do mês.
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0: Olá, e aí, tudo bem? Tudo beleza? Como é que você tá? Por aqui é sexta-feira na cidade. Aumenta o volume, vem juntinho.
1: Sexta-feira, aê! Chegou a sexta-feira.
0: E aí, e aí?
1: Sextou.

0: Legal, legal. Essa é a Rádio Cidade Sul Minas. Eu sou Marçal Felicione, muito prazer. Vamos juntinho por aqui então, liberando muita música boa no seu rádio a partir de agora, nessa sexta-feira toda boa, né? Bom, e a nossa pergunta de hoje, dessa sexta-feira, dia 26 de junho de 2026, é a seguinte. Olha só, você prefere um fim de tarde tranquilo ou cheio de agito? Conta aqui pra mim então. Você prefere um fim de tarde aí tranquilo ou cheio de agito? Ai, ai. Então vamos lá, né? Quero saber de você. O telefone tá liberado a partir de agora. Participa com a gente e manda aquele alusão.
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0: E vamos lá então. Agora 1h14 na cidade para começar muito bem a sexta-feira. Por aqui o nosso Pediu Tocou. Tem aí o Bruno Diegues com um Sorriso Maroto, hein? Clique! E o telefone tá liberado pra você participar comigo.
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1: Uma ótima sexta, tá no ar o nosso quadro Patrulha do Consumidor. Nenhum consumidor é obrigado por lei a pagar por compras que não reconhece na fatura do cartão de crédito em caso de golpe. Esse é um direito fundamental assegurado pelo artigo 42 do Código de Defesa do Consumidor. Se você foi vítima de uma fraude e já pagou o boleto, a administradora do cartão de crédito tem a obrigação de ressarcir o valor total. Caso a fatura ainda esteja aberta, a operadora deve efetuar o cancelamento imediato dessa cobrança indevida. Defenda seus direitos. Uma ótima sexta e um bom final de semana.
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2: A Rádio Cidade informa a hora certa.
3: 1:24.
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10: Oi, gente. Ótima sexta pra você. De volta no seu rádio. Se você é do tipo que se arrasta da cama odiando o despertador enquanto o seu colega pula 5 horas cheio de energia, pare de se culpar. A ciência acabou de provar que a culpa é do seu DNA. Existe algo chamado cronotipo, que é o relógio interno do seu corpo, e ele determina os horários em que você naturalmente rende mais. Isso não tem nada a ver com força de vontade, vem de fábrica. A biologia divide as pessoas em cotovias, que amam as primeiras horas do dia, e vespertinas, cujo cérebro só acorda de verdade no fim da tarde ou à noite. E a maioria, que fica no meio do caminho. Cobrar que todo mundo tem o mesmo ritmo é ir contra a própria genética. Daqui a pouco a gente volta.
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1: Muito bem, já de volta na cidade, agora 1h27. E aí, tudo bem? Como é que tá a sua sexta-feira? Tá fria, né? Ah, tá fria demais! Vamos juntinhos por aqui, liberando muita música boa na sua tarde, nessa sexta-feira, deixando ela muito mais alegre, muito mais legal. Bom, e a nossa pergunta de hoje é a seguinte: você prefere um fim de tarde tranquilo, bem relax, tranquilinho, ou aquele cheio de agito? Conta pra mim aqui então, manda sua opinião. 35-3264-3000. Alô, boa tarde.
2: Oi, Mensal. Boa tarde.
1: Boa tarde.
2: Márcia de San Marino.
1: Oi, Márcia.
2: Mensal, a respeito dessa enquete, depende muito, né? Depende do dia da semana, se você quer um fim de tarde mais tranquilo, mais sossegado.
1: Sim.
2: Ou depende, se você quer um final de tarde mais agitado, muitas coisas para resolver. Eu não sei. Depende mesmo do dia.
1: É.
2: Né?
1: Uhum.
2: Mas, assim, muito parado também não gosto, não. Eu acho que eu sou meio termo.
1: Eu
2: manda
1: também.
2: Um alô pra mim. Marçal, sextou.
1: Sextou, é isso aí. Tava esperando você falar que sextou hoje, não é possível, né? Será que não vai falar que sextou hoje? Ah, meu Deus. Alô, Márcia, obrigado pela sintonia, né? Então eu entendi, aquele meio termo, né? Tem tardes que a gente que pede uma tranquilidade. Tem outras que já pede mais agito. Então, assim, depende, meia meia, né? Entendi. Por aqui agora eu vou atender, ó. A Eliane tá participando com a gente aqui de Eloy. Alô, Eliane, boa tarde, tudo bem por aí? Eliane falou que prefere tardes agitada, com certeza, ela gosta do agito. Que frio e chuva e tranquilidade é coisa só pra quem tá dormindo ou tá em casa à noite, de madrugada. Mas tarde e noite é hora e precisa de agito. Ó, mulherada tá agitada hoje, hein? Tá. E agora tem Ludmilla, Dopamina. Deixa eu mandar um alô aqui pra Isabela, pro Ricardo, pro Maurício e pra Helena lá em Varginha, no Canaã, que tá curtindo a cidade aí, pediu pra curtir açaí. Pra vocês aí, ó. Boa tarde.

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2: Eu!
1: E Geraldão.
3: Eu também.
2: Ô, Geraldão.
3: Fala, Zé Bonito, você tá bom, meu filho?
2: Geraldão, eu tô mais melhor de bom pra mais de metro.
3: Mas isso é uma coisa boa.
2: Hoje eu queria dar uns parabéns pro motorista de ônibus amigo meu.
3: Mas motorista é tudo gente boa, para direitinho num ponto. Isso é muito bom, senhor.
2: Pois é, Geraldão. Esse aqui acabou com uma briga.
3: Nossa, o cara é herói.
2: E ele foi mesmo.
3: Mas conta aí, como é que foi isso?
2: Ele viu as duas mulheres brigando por causa de um assento, deu uma brecada no ônibus e gritou. Ó, o lugar era mais magra.
3: E aí a briga acabou?
2: Não é que acabou, Geraldão. As duas foram de pé.
4: Pensamento do dia.
2: Tá cansado de ser feio e triste? Adote um cachorro.
3: Uai, Zé Bonito, o cachorro vai fazer a pessoa ficar bonita?
2: Não, Geraldão, pelo menos a pessoa vai deixar de ser triste. O cachorro vai trazer alegria, mas vai continuar feio.
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1: 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Se não queres, quis.
2: Faz alegria, mas vai continuar feio.
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Opa, de volta na cidade, agora 1h46, boa tarde pra você. Vamos lá mandar mais alô, né? Agora eu vou atender aqui, ó. Ah, nosso amigo Valmir lá de Paraguaçu, tá mandando aqui um alô pro Flaninho, pro Valnei, também pro Edevane, a Cleusa Janete e pra todos da rádio. Aí pediu pra curtir uma do Amado Batista, a gente manda pra você, tá bom? Abraço aí, tá bom, Valmir? Abração pro pessoal em Paraguaçu também. Ah, por aqui a Jaqueline tá participando com a cidade, tá mandando um alô pra todos os ouvintes e o pessoal da cidade de Varginha, do bairro Jardim Estrela. Então tá legal pra vocês aí, boa tarde, tá? E agora tem Amado Batista e Jorge, meu ex-amor.

Muito bem, Cidade Duas em Ponto. Tá aí Matheus e Cauã e Lauana Prado, admita. Teve também Brinda E com o grupo Menos é Mais e Gustavo Lima e Luiz Fosse, Vagabundo.

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2: Uma ótima sexta, tá no ar o nosso quadro de curiosidades. As famosas bandeirinhas que colorem o céu do nosso arraiá têm uma origem religiosa muito bonita e tradicional. Antigamente, no início das festividades na Europa, os fiéis costumavam estampar as imagens de São João, Santo Antônio e São Pedro em grandes bandeiras que eram mergulhadas na água para abençoar o local. Com o tempo, para facilitar a decoração de todo o espaço, essas bandeiras grandiosas foram diminuindo de tamanho e se transformaram nos varais de bandeirinhas coloridas que conhecemos hoje. Excelente sexta pra você, um bom final de semana e é isso aí!
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5: A Rádio Cidade informa a hora certa.
6: 2:02.
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11: Sextou no nosso Universo Fitness. Vem para cá que tem sempre dica para você, tudo bem? Eu sou a Kelly Gomes e praticar exercícios, vocês já sabem, né? É fundamental, principalmente se você tá pensando aí em perder a barriga. Mas de nada adianta comer direito e malhar se você não tiver uma boa noite de sono. Sem o descanso correto, o corpo não se renova e todo o seu esforço diário acaba passando batido pelo organismo. Dormir menos de 7 horas por noite altera os seus padrões hormonais e causa um aumento perigoso no nível de cortisol. Esse estresse faz você acumular mais gordura abdominal e aí dificulta muito o processo do seu emagrecimento. Ok? Nem é só treino e dieta. O negócio também é dormir bem. Descansar é fundamental. Aproveitando que hoje é sexta, então o convite vai ser esse. Bora descansar? Bom final de semana.
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14: Pesquisadores da Universidade de Cambridge, no Reino Unido, criaram uma tecnologia que usa inteligência artificial para desenvolver vacinas capazes de proteger contra famílias inteiras de vírus e não só contra uma variante específica. A IA analisa grandes volumes de dados sobre vírus de uma mesma família e identifica as partes em comum que o sistema imunológico consegue reconhecer. A primeira aplicação foi uma vacina contra os sarbecovírus, grupo que inclui os vírus da Covid-19. O teste clínico inicial teve 39 voluntários e não apresentou problemas sérios de segurança. Os resultados foram publicados no Journal of Infection. A vacina deve avançar agora para estudos maiores. Os cientistas ressaltam que a tecnologia ainda precisa passar por mais etapas de testes antes de poder ser usada.
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15: Legal, tamo de volta na cidade, agora 2:08. E aí, como é que você tá? Espero que otimamente bem, hein? Eu sou Marçal Felicione, muito prazer. E vamos juntinhos por aqui, liberando muita música boa nessa tarde, nessa super sexta-feira, dia 26 de junho de 2026. A nossa pergunta de hoje é a seguinte: você prefere um fim de tarde tranquilo ou cheio de agito? Quero saber a sua opinião, liga pra cá e manda pra cá a sua resposta aqui através do nosso zap, hein? 35-3264-3000.
16: Ah, eu prefiro uma tarde tranquila, ficar relax aqui em casa, deitado na cama, ouvindo a programação da Rádio Cidade, curtindo essas músicas deliciosas.
15: Ó.
16: Ah, eu adoro, tá bom? Manda um alô pra mim, Marçal, é a Daiane aqui de Eloimense.
15: Mando sim, Daiane.
16: Do bairro Santa Alice. Muito obrigada, viu? Até mais.
15: Até mais, obrigado pela sua participação. Então, a Daiane prefere ficar em casa... Que uma tarde, fim de tarde tranquilo, né? Já a Juliana, lá de Varginha, do Monte Serra, falou pra mim aqui, ó, que não, que ela gosta de uma tarde bem agitada e bem animada. Se pudesse, ia ter festa todo dia. Eita! Alô, Juliana, obrigado pela sintonia, tá? Agora tem João Gomes. Endoideceu, meu coração.

0: 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Meu amigo Pet. Agora, dicas para você cuidar bem do seu amiguinho.
1: Olá, olá. Chegando por aqui nessa sexta-feira,

0: Você sabia que os gatos gostam de comer várias vezes ao dia e existem cuidados específicos com seus potinhos? Então atenção, mantenha os recipientes de água fresca, ração bem longe da caixinha de areia e ligeiramente separados um do outro no espaço. Escolha modelos com diâmetro largo para que o felino consiga se alimentar sem encostar os bigodes nas bordas, evitando irritações. Prefira sempre os comedouros de aço inoxidável que não acumulam bactérias e são super duráveis contra quedas.
1: Esse foi o Meu Amigo Pet.
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4: Durante a gravidez, a mulher engorda em média 9 quilos. Nunca faça um regime para emagrecer sem a orientação do seu médico. O natural é que o corpo volte ao normal após a gravidez. Os exercícios fazem bem, mas só a partir do início do quarto mês, quando a placenta já está formada e seu bebê já está mais protegido.
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5: A Rádio Cidade informa a hora certa.
1: 2h24.
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10: Oi, gente, de volta em sua programação. 7 em cada 10 brasileiros preferem assistir os jogos em casa. Mas o conforto do sofá esconde uma armadilha. A distração da TV faz o torcedor comer mais sem perceber. E isso pode estragar qualquer processo de emagrecimento. A mistura de tela, bebida alcoólica e petisco pesado faz a pessoa ignorar o sinal de que o corpo já está cheio. Para evitar o ganho de peso, especialistas recomendam comer com atenção e fazer trocas inteligentes no cardápio, fugindo de alguns erros bem comuns em dia de jogo. Deixar o salgadinho ao alcance das mãos durante a partida toda, por exemplo, faz você comer no automático e engolir calorias sem nem notar. E tem mais! O abuso de álcool desregula o controle sobre a comida, aumenta o apetite e disfarça a sensação de estômago cheio. Outro erro clássico é passar o dia sem comer para compensar os excessos da noite. O efeito é o oposto, você chega com uma fome enorme na hora do jogo. E por fim, trocar o jantar por salgados, fritos e embutidos enche o corpo de sódio e gordura. O ideal é equilibrar a mesa com opções que tragam mais saciedade. Aqui, você fica sabendo. A gente volta daqui a pouquinho.
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0: Legal, boa tarde, 12h28 agora na cidade. E aí, como é que você tá? Tudo beleza? É sexta-feira toda linda. E vamos que vamos, mandando mais alô por aqui. Oi, boa tarde.
1: Oi, boa tarde, meu nome é Liliane, eu falo de Santo Tomé das Letras. Ótimo, e eu gostaria de participar da enquete da Rádio Cidade sobre se eu prefiro o fim de tarde animado ou o fim de tarde tranquilo.
0: E aí?
1: Bom, quando eu moro em Santo Tomé das Letras, é impossível ter um fim de tarde aqui silencioso, quieto, tranquilo, né? Santo Tomé é muito agitado, ainda mais final de semana. Então, eu prefiro mesmo a agitação do final de semana. Tá bom?
0: Tá bom.
1: Muito obrigado. Eu quero pedir a música do SNZ. Eu acho que ela chama Retratos Imaginários. Algo assim. E tô mandando pra toda a galerinha aqui de Santo Tomé, pra Viviane, pro Ivan, meu primo lá da cidade de Coqueiral, e pra todos os ouvintes da Rádio Cidade.
0: Tá bom?
1: Muito obrigado. Uma ótima tarde pra todos vocês. E até mais. Tchauzinho.
0: Tá joia, Liliane. Obrigado pela sua participação. Um abraço pra você e pessoal aí na cidade de Santo Tomé, hein? Que legal. Vamos liberar então pra ela aqui, ó, o SNZ Retrato Imaginário, 2h29.

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2: Oi, gente, tudo bem? É sexta-feira, clima de final de semana no ar. E olha só, você sabia que aquilo que muita gente considera lixo pode ganhar uma nova utilidade? Principalmente agora, nessa época junina. Vamos à dica de hoje do Mundo Verde. No clima gostoso do São João, as tradicionais bandeirinhas e balões decorativos podem ganhar vida através de jornais, revistas velhas ou retalhos de tecidos. Esses papéis que seriam descartados servem para confeccionar lindas flores, correntes e enfeites sanfonados para o seu arraiar. Essa atividade criativa é perfeita para reunir e divertir toda a família no fim de semana. Use sucatas, copinhos de iogurte e restos de papel crepom para deixar a decoração muito mais bonita e ecológica.
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3: A Rádio Cidade informa a hora certa.
1: 2:46.
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0: Legal demais, hein? Cidade agora 3:01. Boa tarde. Vamos mandar mais alô? Então vamos lá, né? Agora eu tô atendendo aqui meu amigo Jair, lá da cidade de Carvalhópolis. Alô, Jair, boa tarde pra você. Tá mandando aqui a música do César Minotti Fabiano, Nós Bebe Guaraná. Então tá legal, obrigado pela participação aí, Jair. Abraço pra vocês, viu? Na cidade de Carvalhópolis. A Meire também tá lá em Paraguaçu, ouvindo a cidade. Alô, Meire, boa tarde, tudo de bom pra você, tá? E a Meire falou que ela prefere aí uma tarde mais tranquila. Tá? Deixa eu ver quem tá na linha. Alô, boa tarde.
1: Marcelo, boa tarde.
0: Boa tarde.
1: Tudo bem?
0: Tudo jóia.
1: Eu também. Eu prefiro uma tarde animada.
0: É.
1: Todo mundo em paz dentro de casa. Todo mundo tranquilo, Marcelo. Eu prefiro.
0: Então tá jóia.
1: E vou mandar um versinho também, tá, Marcelo?
0: Pode mandar.
1: Meu amor me deu fora. É. Pensando que eu ia chorar. Eu dei uma volta na barraca e coloquei outro no lugar.
0: Eita!
1: Tchau, Marçal. Uma ótima tarde, viu?
0: Obrigado pra você também, Vera. Bom final de semana pra você e a família aí, viu? Abraço!

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2: Coloca uma música animada. Dança sozinho, canta. Vá ao cinema, ao parque, ao supermercado. Viaje sozinho. Chore também. Se quiser chorar e ria, ria muito. Aprenda a se fazer companhia e nunca ninguém vai te faltar. Pelo contrário, as pessoas que chegarem vão te transbordar, porque você já será feliz por inteiro.
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3: A Rádio Cidade informa a hora certa.
4: 3:06.
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2: O javali virou uma dor de cabeça séria para o campo brasileiro. Essa espécie invasora já causa prejuízos milionários em lavouras, ameaça a pecuária e coloca em risco a sanidade animal. Os especialistas apontam que o Brasil precisa abater mais de 1,25 milhão desses animais para tentar segurar o estrago. A situação ficou tão crítica que Santa Catarina aprovou um projeto para pagar R$100 por javali abatido como forma de incentivar o controle da espécie e reduzir os danos no campo.
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5: Olá, é hora de bizarrices. Em 1808, dois homens decidiram resolver uma disputa amorosa de um jeito totalmente inacreditável. Em vez do clássico duelo de espadas, eles subiram aos céus em dois balões idênticos para trocar tiros nas alturas. O objetivo era bizarro: atirar até rasgar o balão do rival. O primeiro errou o alvo, mas o segundo foi certeiro, fazendo o oponente despencar direto para o chão. O vencedor levou a melhor na disputa aérea, mas a história nunca revelou se ele conseguiu de fato conquistar o coração da amada. Beijo, tchau!
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6: A Rádio Cidade informa a hora certa.
3: 3:25.
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12: De volta no seu rádio com Fique Sabendo. Ótima sexta-feira pra você e pra sua família. Quem passa muito tempo junto pode compartilhar bem mais do que risadas e conversas. Um novo estudo científico mostrou que os batimentos cardíacos das pessoas tendem a entrar em sintonia quando há proximidade física e interação social. A pesquisa acompanhou 72 estudantes durante uma viagem de 4 dias para Nova York. E o que os cientistas descobriram é que o coração dos participantes batia no mesmo ritmo quando eles estavam perto uns dos outros, especialmente nos momentos em que todos prestavam atenção na mesma coisa. Para fazer esse rastreamento, os pesquisadores usaram pulseiras que mediam os batimentos, aparelhos que gravavam o som do ambiente e celulares com GPS. Os estudantes eram considerados próximos quando ficavam a menos de 20 metros de distância. Ao juntar todos esses dados, os cientistas perceberam que a sincronização dos corações era muito maior quando eles estavam juntos do que quando estavam separados. Para os autores do estudo, esse fenômeno funciona como uma prova física do envolvimento e da conexão real entre as pessoas no dia a dia. 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

0: Muito bem, cidade 3h31 agora, boa tarde pra você. Tá aí, Henrique Juliano, logo, logo. Legal, só música boa na cidade, hein? A nossa tarde prossegue por aqui, liberando muita música legal na sua tarde, claro. E aí, me conta, você prefere um fim de tarde tranquilo ou cheio de agito? Conta aqui pra mim então, tá? Olha só, a Leila tá falando pra mim que ela prefere um fim de tarde mais tranquilo, mais relax, suave, de preferência, sozinha em casa. Então tá bom, Leila, obrigado pela sua participação. Abraço pro pessoal na cidade de Monsenhor Paulo, viu? Vamos ver quem tá aqui. Alô, boa tarde.
1: Boa tarde, Marçal. É eu de novo, Ed Carlos, daqui São Sebastião.
0: E aí, rapaz?
1: Manda uma música sertaneja do Amado Batista pra gente aí.
0: Certo.
1: Não vou escolher, né? Você escolhe pra gente aí.
0: Tá bom.
1: É joia? Você sabe o gosto. Tenha uma excelente tarde. Fica com Deus até amanhã.
0: Obrigado.
1: Estarei de volta.
0: Tá joia. Bom final de semana pra você, Ed Carlos. Obrigado pela sintonia. Abraço pra você e toda a família aí no bairro São Sebastião, aqui em Eloy.

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2: Olá, olá, meus amigos, tudo bem? É sexta-feira, em clima de São João, porque o Mexer o Doce está chegando por aqui com um especial de São João. E a receita de hoje, para você fazer aí nas festinhas juninas, curtir no final de semana, é pamonha de forno. Você vai precisar de 2 latas de milho verde sem água, 1 garrafinha de 200 ml de leite de coco, 2 xícaras de açúcar, 4 ovos, 25 gramas de queijo parmesão ralado, 4 colheres de sopa de farinha de trigo e 1 colher de sopa de fermento em pó. Modo de preparo: bata todos os ingredientes no liquidificador, menos o fermento em pó, que deve ser misturado por último. Despeje a mistura em um recipiente untado e enfarinhado. Leve para assar em forno pré-aquecido a 200 graus até dourar. Pode ser servida morninha ou gelada.
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3: A Rádio Cidade informa a hora certa.
4: 3:40

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Muito bem, Cidade Rastapé, Colo de Menina. Essa música aí é antigona, né? Teve também, ó, Simone Mendes cantou pra gente Direitos Iguais. E bora mandar mais alô por aqui. Alô, Dona Marina, no bairro Vila Colli. Boa tarde pra você. Bom final de semana, viu? A Jussara também tá com o radinho ligado aqui em Eloy Mendes, no centro. Pediu pra mandar um alô pra ela. Falou que ela prefere uma tarde mais agitada, mais quente, com muito sol. É bom, né? É bom. Deixa eu ver o que mais aqui. Ah, cadê? Ana Paula, boa tarde, Marçal. Como é que você está? Estou bem. Estamos te ouvindo aqui na Fábrica de Ternos. Mande um alô pra gente. Claro, mando sim. Deixa eu ver o que mais aqui. Luísa pediu pra mandar um alô pra ela também, no bairro Jardim das Palmeiras. A gente manda, falou que prefere uma tarde mais quietinha, mais silenciosa, menos fria. Deixa eu ver aqui. Guilherme pediu para mandar um alô para ele também lá em Varginha, no bairro Damasco. A Gabriela tá trabalhando lá no Bom Pastor também em Varginha. Tá com o radinho ligado, falou que tá uma tarde muito fria. E é isso aí. Então tá legal, gente. Ó, eu tô de volta na segunda-feira, tá? A partir das 9 da manhã com mais um Bom Dia Cidade. Tá, obrigado pela companhia, fica com Deus. Aproveita seu restinho de sexta-feira. Aproveita seu sabadão, seu domingo. Se tiver frio, se proteja do frio aí, porque o negócio tá pegando, não tá não? Então tá bom, obrigado pela companhia, pela audiência. Pra você que teve com o rádio ligado a semana inteirinha na cidade, continua, que a programação da cidade, ó, é show de bola 24 horas. Obrigado mais uma vez pela audiência, fica com Deus. E a gente se fala segunda-feira. Beijo no coração, tchau.

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2: Amigos, olha só que história que eu vou te contar agora da Cláudia Raia. Ela foi dar uma entrevista e relembrou o relacionamento com o humorista Jô Soares, que rolou lá nos anos 80. A atriz contou que o começo foi bem tumultuado, porque pra ela era uma loucura se apaixonar por um homem gordo e muito mais velho. Bom, a diferença de idade era grande. Ela tinha 17, o Jô tinha 45 anos, mas o amor veio mesmo, hein? E olha só o que aconteceu durante o namoro. Jô literalmente salvou a vida dela, porque ele percebeu uma pinta na perna que era um câncer. Aí levou ela pro médico e aí constatou que a pinta era um melanoma. Se não tivesse tirado em 1 ou 2 anos, ela teria perdido a perna. Bom, o fim do relacionamento veio em 1986 por decisão do próprio Jô, que parecia inseguro com o futuro da relação e preferiu colocar um ponto final. Cláudia garante, abre aspas, "A gente se separou se amando muito." Bom, logo depois, ainda apaixonada pelo Jô, ela acabou se envolvendo com o ator Alexandre Frota e os dois até se casaram em 86, ficaram até 89. Que história, hein, de Cláudia Raia.
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0: A Rádio Cidade informa a hora certa.
3: 4 horas.
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2: O governo brasileiro determinou um envio imediato de ajuda humanitária para a Venezuela após o país ser atingido por fortes terremotos que já vitimou mais de 180 pessoas e deixou milhares desaparecidos e desabrigados. Além do pessoal especializado, as aeronaves da Força Aérea Brasileira estão transportando 9 toneladas de ferramentas e equipamentos pesados, criados especificamente para ajudar na busca por sobreviventes e no socorro das vítimas que possam estar presas embaixo dos escombros. O envio inclui toda a estrutura necessária para a montagem rápida de um hospital de campanha no local do desastre, além de uma grande quantidade de remédios e materiais médicos indispensáveis para a realização de cirurgias de emergência.
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2: Fala, meu povo. Tudo bem aí? Tudo certo com vocês? Espero que sim. Sexta-feira chegou e chegou também mais uma edição do Play Sertanejo. Hoje é 26 de junho. É um prazer estar com vocês aqui, hein? Aquele abraço especial para você que sintoniza aqui a nossa programação. Nesta sexta, dia 26 de junho, se comemora hoje o Dia do Meteorologista. Também Dia Nacional do Progresso, tá? Dia da Renovação Espiritual, Dia Internacional do Orgulho Gay e também Dia do Festival de Parintins. E dia de curtir mais uma edição do Play Sertanejo, que a partir de agora leva até você 2 horas com o que é de melhor do cenário sertanejo. Para começar, tem Felipe e Rodrigo.

Na sexta-feira mais sertaneja do seu rádio, o embaixador Gustavo Lima, com essa música que é linda, hein, gente? Tem uma letra que realmente é uma reflexão através de música. Retrovisor, ainda teve Gabriel Valim, também o Gustavinho Mioto, junto com a Ana Castela Princesa. E abrimos a edição desta sexta, hoje dia 26 de junho, com Felipe Rodrigo Gosta de Rua. Uma excelente sexta pra você, você e você também, que todos os dias tá aí ligadinho junto com a gente, curtindo aqui a nossa festa sertaneja. O Brasil inteirinho tá ligado aqui, hein?

A queima por um mísero segundo de descuido do fogão, não é verdade? Bom, se o prejuízo da vez foi o arroz, calma, hein? Não precisa jogar nada fora, porque nem tudo está perdido. Para eliminar o desperdício e salvar o seu almoço,

0: todo o gosto e o cheiro desagradável de queimado.
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2: A Rádio Cidade informa a hora certa.
3: 4:21.
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10: De volta, que bom saber que você tá aí do outro lado ligadinho com a gente. As novas regras do Ministério dos Transportes para tirar a primeira CNH mexeram com a rotina dos motoristas no começo de 2026. Dados do governo mostram um crescimento gigante, tanto na procura pelas provas quanto na entrega dos documentos. Entre janeiro e maio deste ano, mais de 2,2 milhões de testes práticos foram feitos em todo o Brasil. Com isso, o número de CNHs emitidas bateu o maior recorde já registrado para esse período, mostrando o forte impacto das novas diretrizes. Essas mudanças não mexeram apenas com a velocidade do processo, mas também pesaram no bolso dos candidatos e mudaram a cara do teste de rua. A partir de agora, a prova prática funciona com o mesmo padrão em qualquer estado do país, eliminando as diferenças regionais e redefinindo a estrutura para quem quer conquistar o direito de dirigir. Aqui você fica sabendo. Ótimo final de semana para você. Voltamos na segunda. Até lá.
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1: Já de volta, o melhor da nossa música sertaneja pra você curtir. É hora de curtir mais moda boa, gente. É hora de Simone Mendes. É hora de Saudade Proibida. 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
1: Vai, boiadeiro!
2: Vai na cacela, o que que
3: é? Parece que eu já quero sentar aqui num bar em Goiânia mesmo e já começar a beber ouvindo essa.
1: Tô pronto.

Chaves e a participação especial da dupla Henrique e Juliano, Deixa Eu Mentir. Ainda teve Hugo e Guilherme junto com a Ana Castela, hein? Todo Mundo Menos Eu. Também teve Heitor e Murilo junto com a dupla Ícaro e Gilmar. E ainda teve a Simone Mendes com a sua Saudade Proibida. Aqui você confere com a gente o que é de melhor da nossa música sertaneja, viu? Um abraço especial pra você que diariamente sintoniza aqui a rádio pra curtir o play que volta já já junto com você. Segura aí que é rapidinho.

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2: Eu também.
3: Hoje eu vou aproveitar e contar uma piadinha aqui.
4: Conta!
3: Claro que eu conto, aquilo é bonito. O chefe pergunta pro empregado: você acredita em vida depois da morte? O empregado responde: é claro que não, meu chefe. Não existem prova disso, pois nunca ninguém voltou pra provar o que está do outro lado. Aí o chefe olha bem pra cara dele: tem certeza? O empregado diz: sim, chefe. Então, pois é, você está muito enganado. Ontem, depois que você saiu mais cedo pra ir no funeral do seu tio, ele passou aqui na obra pra te procurar pra tomar uma. Vai entender, né?
5: Conhecimento universal com o Dr. Leovogildo.
6: Respeitando o decreto do prefeito municipal, visando atender ao decreto do seu governador, as atividades que eu falar considerem suspensas por tempo indeterminado. Clube da Mônica, Moinho Pacífico, Frigorífico do Peixe, Hospital Regional, Faculdade de Medicina, Moval, voos para as capitais, construção do estádio Bandeirão e outros que vocês podem acrescentar aí da forma que acharem melhor.
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8: É verdade.
1: Com Zé Bonito e Geraldão. Se queres, queres. Se não queres, diz.
9: Ah, mas não é assim tanto, né? Forçado.
10: A Rádio Cidade informa a hora certa.
11: 4h44.
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0: feliz da vida em saber que você tá ligadinho junto com a gente no nosso Play Sertanejo, que não para, e traz pra você agora o Felipe Murilo com o DJ Cris no beat.
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Jefferson Moraes. É moda ajeitada, é moda arrumada. Na sua sexta-feira só dá play sertanejo, hein? Ainda teve Hugo e Alex com a participação especial do Panda. Também essa música, gente, que é linda demais, hein? Teve a Estrelinha com o de Paulo e Paulino, com a participação da nossa eterna Estrelinha também, né? A nossa Marília Mendonça. E abrimos a sequência com o Felipe e o Murilo, com o DJ Cris no beat, na sua sexta-feira, com a música Balinha de Menta. Uma ótima sexta-feira pra você, é um prazer contar com a sua audiência, você que sintoniza aqui a nossa rádio, é o nosso Play Sertanejo, com muita alegria e muita satisfação, junto com você. Já, já, eu tô de

0: Meus amigos, atenção, a cantora Lauana Prado, gravidinha pela primeira vez, teve que cancelar o último show previsto para a última quinta-feira. Tudo isso por orientação médica. Esse seria o último show dela antes da licença maternidade. O nascimento do bebê já está previsto para agosto deste ano. A assessoria da artista veio a público explicar tudo direitinho. A equipe informou que a decisão foi tomada com cautela e com todo o cuidado e responsabilidade necessários neste momento. E a apresentação, que seria a última antes da licença maternidade, deverá ser remarcada posteriormente. Lauana segue bem, acompanhada por profissionais de saúde, e já entrou no período de repouso para os preparativos finais do nascimento do Dom. A cantora anunciou a gravidez em janeiro durante o show e optou pela produção independente por meio da fertilização in vitro. Lauana aproveitou para agradecer o carinho e o amor dos fãs e promete voltar em breve aos palcos para cantar para todo mundo.
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2: A Rádio Cidade informa a hora certa.
3: 5:02.
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2: O Ministério da Fazenda vai impor regras para a exibição de propagandas de casas de aposta, chamadas bets, durante transmissões de jogos da Copa do Mundo de 2026. Pela nova norma, qualquer propaganda de bet durante a Copa ou após a competição terá que incluir mensagens de conscientização no final da veiculação em um formato semelhante às propagandas de bebidas alcoólicas. Por exemplo, jogue com responsabilidade. As restrições estarão em vigor já na segunda fase da competição, que começa no domingo.
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0: Prazer, que alegria estar junto com vocês aqui no Play Sertanejo, só o melhor da nossa música sertaneja. É hora de curtir o som de João Bosco e Gabriel e a participação especial de Israel e Rodolfo.
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0: Bom, a dupla Matheus e Cauã, eles lançaram em janeiro do ano passado o primeiro EP do álbum Envolvente, que traz aí a participação da Ana Castela na música Ilusão de Ótica. Essa música, ela fala de alguém que tenta, mas não consegue ficar longe da pessoa amada.
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0: João Pedro e Cristiano aqui no Play Sertanejo. Acordou namorando, vai vendo, hein? Também teve Elis Distin com Malabarismo, Matheus e Cauã com Ana Castela. Teve ainda Jennifer e Stephanie com Country Beat. E abrimos esta sequência com a dupla João Bosque e Gabriel e o Israel Novaes, ele mesmo, garotão do Arrocha. E assim a gente fecha a nossa primeira hora juntos. Daqui a pouco o Play tá de volta pra segunda hora desta sexta-feira. Fique aí!
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1: A Rádio Cidade informa a hora certa.
2: 5:20.
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3: Oi, e aí, tudo bem? Que bom ter você aqui. Atenção, quem tem intolerância à lactose muitas vezes não resiste a um brigadeiro, um sorvete ou um bolo bem recheado e decide comer sabendo que o intestino vai reclamar depois. Porém, fechar os olhos para o problema traz consequências desagradáveis. A gastroenterologista Maria Júlia Colossi, formada pela Unicamp, explica que a condição é uma desordem no funcionamento do intestino, que não consegue quebrar o açúcar do leite direito. Quando você ignora o quadro, o resultado é uma série de reações barulhentas e dolorosas. Os sintomas mais conhecidos são dor na barriga, inchaço, gases, diarreia e aqueles ruídos chatos no estômago. Mas a médica alerta que o estrago pode ir além do banheiro. Em alguns casos, o consumo frequente de laticínios, porque é intolerante, pode causar enjoos, prisão de ventre, dores de cabeça, falta de concentração e até dores nos músculos e nas juntas. Aqui, você fica sabendo.
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Já de volta o Play Sertanejo. O Brasil inteirinho tá ligado aqui, gente. É hora da dupla Diego e Vitor Hugo. É hora de Tubarões.

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com Pedro Sampaio, na sua sexta-feira. Ainda teve Zé Neto e Cristiano com Resumindo. Também a música Pulei na Piscina com os irmãos Guilherme Benuto. Teve o Bruno Barreto com Perigosa e Linda. E a gente abriu a sequência, começou a segunda hora do nosso Play Sertanejo. Edição aqui de sexta-feira com o Diego e Vitor Hugo. E a música Tubarões, hein? Forte abraço pra você que faz aqui do Play Sertanejo o seu programa de todos os dias, hein? Rapidinho.

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1: A Rádio Cidade informa a hora certa.
2: 5h41.
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12: Já de volta o nosso Play Sertanejo. O melhor da nossa música sertaneja tá aqui.

0: com Eu Não Previ. Participação especial do Murilo Ruf, ainda João Pedro e Felipe com as gêmeas Maiara e Maraísa. Teve o Fred e Gustavo com Wesley Safadão. E a gente abriu a sequência com Cleito e Romário, junto com Zé Felipe, Se Eu Te Perdoar, hein? O melhor da música sertaneja tá aqui pra você curtir na sexta-feira mais sertaneja do seu rádio, trabalhando com você. Ah, você que dá carona pra gente também, meus amigos motoristas, aquele abraço, valeu pela companhia, pelo carinho da audiência.
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0: A Rádio Cidade informa a hora certa.
2: 5:58.
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Em nome do Pai, e do Filho, e do Espírito Santo. Amém. O anjo do Senhor anunciou a Maria, e ela concebeu pelo Espírito Santo. Ave Maria, cheia de graça, o Senhor é convosco. Bendita sois vós entre as mulheres, e bendito é o fruto do vosso ventre, Jesus. Santa Maria, Mãe de Deus, rogai por nós, pecadores, agora e na hora de nossa morte. Amém. Eis aqui a serva do Senhor, faça-se em mim segundo a vossa palavra. Ave Maria, cheia de graça, o Senhor é convosco. Bendita sois vós entre as mulheres, e bendito é o fruto do vosso ventre, Jesus. Santa Maria, Mãe de Deus, rogai por nós, pecadores, agora e na hora de nossa morte. Amém. E o Verbo divino se fez carne e habitou entre nós. Ave Maria, cheia de graça, o Senhor é convosco. Bendita sois vós entre as mulheres e bendito é o fruto do vosso ventre, Jesus. Santa Maria, Mãe de Deus, rogai por nós, pecadores, agora e na hora de nossa morte. Amém. Rogai por nós, Santa Mãe de Deus, para que sejamos dignos das promessas de Cristo. Oremos. Infundi no nosso espírito a vossa graça, ó Pai, vós que na anunciação do anjo nos revelastes a encarnação do vosso Filho, pela sua paixão e cruz, conduzi-nos à glória da ressurreição. Por Cristo nosso Senhor. Amém.

Queridos irmãos e queridas irmãs, neste momento eu vou abençoar a água, que você possa pegar aí o seu copo de água, a sua garrafinha, para que você possa beber esta água, também usá-la aí na sua casa, aspergir os quartos e também no seu carro, na sua casa, sendo sempre esse instrumento de salvação.

irmãos e irmãs em Cristo, invoquemos o Senhor nosso Deus, para que se digne abençoar esta água, que vai ser usada por todos nós, recordando sempre o nosso batismo, que Ele se digne ajudar-nos a permanecermos fiéis ao Espírito que recebemos. Oremos. Senhor Deus Todo-Poderoso, fonte e origem de toda a vida, abençoai esta água que vamos usar, confiantes para implorar o perdão dos nossos pecados e alcançar a proteção da vossa graça contra toda doença e cilada do inimigo. Concedei, ó Deus, que por vossa misericórdia jorrem sempre para nós as águas da salvação, para que possamos nos aproximar de vós com um coração puro e evitar todo o perigo do corpo e da alma. Por Cristo nosso Senhor. Amém. Que esta água relembre o nosso batismo e o Cristo que nos salvou. Amém.

consagração a Nossa Senhora da Conceição Aparecida. Ó Maria Santíssima, pelos méritos de Nosso Senhor Jesus Cristo, em vossa querida imagem de Aparecida, espalhais inúmeros benefícios sobre todo o Brasil. Eu, embora indigno de pertencer ao número de vossos filhos e filhas, mas cheio de desejo de participar dos benefícios de vossa misericórdia, prostrado a vossos pés, consagro-vos o meu entendimento, para que sempre pense no amor que mereceis. Consagro-vos a minha língua, para que sempre vos louve e propague a vossa devoção. Consagro-vos o meu coração, para que depois de Deus, vos ame sobre todas as coisas. Recebei-me, ó Rainha incomparável, vós que o Cristo crucificado deu-nos por mãe, no ditoso número de vossos filhos e filhas. Acolhei-me debaixo de vossa proteção, socorrei-me em todas as minhas necessidades, espirituais e temporais, sobretudo na hora de minha morte. Abençoai-me, ó celestial cooperadora, e com vossa poderosa intercessão, fortalecei-me em minha fraqueza, a fim de que, servindo-vos fielmente nesta vida, possa louvar-vos, amar-vos, dar-vos graças no céu e por toda a eternidade. Assim seja. Amém. Nossa Senhora da Conceição Aparecida, rogai por nós.

Senhor esteja convosco, Ele está no meio de nós. Que Deus os abençoe e vos guarde. Amém. Que Ele vos ilumine com a luz da sua face e vos seja favorável. Amém. Que Ele vos mostre o seu rosto e vos traga a paz. Pela intercessão da nossa padroeira, a Senhora Aparecida, abençoe-vos Deus Todo-Poderoso, Pai e Filho e Espírito Santo. Amém. Fiquemos na paz, que o Senhor sempre nos acompanhe. Amém.

ó mestre, fazei-me um instrumento de vossa paz. 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

0: 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Uma boa noite para você.
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1: A Rádio Cidade informa a hora certa.
2: 6:21.
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o grande homem. Mantém seu modo de pensar independentemente da opinião pública. É tranquilo, calmo, paciente, não grita nem se desespera. Pensa com clareza, fala com inteligência, vive com simplicidade. É do futuro e não do passado. Sempre tem tempo. Não despreza nenhum ser humano. Causa a impressão dos vastos silêncios da natureza. O céu, o oceano, o deserto. Não é vaidoso. Como não anda à cata de aplausos, jamais se ofende. Possui sempre mais do que julga merecer. Está sempre disposto a aprender, mesmo com as crianças. Trabalha pelo prazer do trabalho em si, não pela recompensa material. Vive dentro do seu próprio isolamento espiritual, onde não chegam nem o louvor, nem a censura. Não obstante, seu isolamento não é frio. Ama, sofre, pensa, compreende. O que você possui, dinheiro ou posição social, nada significa para ele. Só lhe importa o que você é. Despreza a opinião própria, tão depressa verifica o seu erro. Não respeita usos estabelecidos e venerados por espíritos tacanhos. Respeita somente a verdade. Tem mente de homem e coração de menino. Conhece a si mesmo, tal qual é. E conhece a Deus.

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0: embarcações, representantes destacam a geração de empregos na indústria naval.
1: Por que um copo da Gira? Porque a Gira.
2: A seguir, conteúdo de classificação.
3: E ainda desemprego no menor patamar desde 2012.
0: Dados do IBGE apontam que taxa de desocupação ficou em 5,6% no trimestre encerrado em maio. Luana Karen.
4: Outro destaque foi a queda na taxa de subutilização, que atingiu 13,3%, o menor nível da série histórica.
3: E queda também na evasão escolar.
0: Censo da Educação mostra que abandono da escola diminuiu 61% entre 2022 e 2025.
3: Índice de reprovação no ensino médio também caiu 65% no período. Pablo Mundim.
5: De acordo com o Ministério da Educação, os resultados refletem um conjunto de políticas voltadas à permanência dos estudantes na escola, entre elas o programa Pé de Meia.
0: Hoje, na apresentação da Voz do Brasil, Mariana Jungmann e Luciano Seixas.
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0: O presidente Lula acompanhou hoje o andamento da construção de 16 barcos da Petrobras em Itajaí, Santa Catarina.
3: O programa Mar Aberto prevê a renovação da frota da companhia, com previsão de entregar

0: 98 embarcações nos próximos 7 anos.
1: Lula também participou do lançamento ao mar de uma fragata da Marinha, a primeira de 4 unidades que estão sendo construídas para aprimorar a defesa marítima do país.
0: O presidente Lula visitou as construções de barcos de apoio marítimo da Petrobras em Itajaí, Santa Catarina. Mais de 2 mil profissionais estão envolvidos nas obras de 16 embarcações. A iniciativa faz parte do programa Mar Aberto de Renovação e Ampliação da Frota do Sistema Petrobras. Com previsão de entrega para julho, uma das embarcações em construção no estaleiro Detroit, em Itajaí, é a Starnav Electra, de transporte de suprimentos. O barco conta com sistemas de geração e distribuição de energia, além de novas tecnologias de pintura e de sistemas anti-incrustação, contribuindo para menor consumo de combustível e menor nível de emissões de poluição. Segundo a presidente da Petrobras, Magda Chambriá, os empreendimentos se alinham com a política verde da empresa.
2: Esses barcos têm tecnologia atual embarcada, respeitam o nosso Acordo de Paris, respeitam as nossas intenções de sustentabilidade, apoio ao meio ambiente.
0: O presidente Lula destacou o fortalecimento da indústria naval brasileira.
3: A coisa custa 10 milhões mais barato. Por que não compra da China? Porque a China não paga salário do povo brasileiro. Mas quando você compra de lá, você não desenvolve a indústria nacional. Quando você compra de lá, você não desenvolve tecnologia aqui. Quando você compra de lá, você não gera emprego aqui.
0: O programa Mar Aberto prevê a construção de 96 embarcações até 2032, com investimentos estimados de R$ 32 bilhões na indústria naval brasileira. Mais cedo, o presidente Lula participou em Itajaí da cerimônia de lançamento ao mar da fragata Cunha Moreira. Com 107 metros de comprimento, com vés de voo e hangar para helicópteros, a fragata conta ainda com radares, sistemas de armas avançados e sensores integrados. Nesse projeto, o governo do Brasil está construindo 4 navios de guerra, com investimentos de quase 14 bilhões de reais do Programa de Aceleração do Crescimento, o novo PAC. Reportagem Graziele Bezerra.
4: A taxa de desocupação entre março e maio desse ano foi de 5,6%, menor patamar da série histórica.
1: E o rendimento médio do brasileiro aumentou.
4: Dados mostrados pela PNAD Contínua, divulgada hoje pelo IBGE.
5: O número de brasileiros procurando por uma oportunidade de trabalho retornou ao menor patamar da série histórica, iniciada em 2012. A taxa de desocupação no trimestre encerrado em maio foi de 5,6%. O índice ficou estável na comparação com o trimestre anterior e teve queda de 0,6 pontos percentuais em relação ao mesmo período do ano passado. Outro destaque da Pesquisa Nacional por Amostra de Domicílios Contínua foi a queda na taxa de subutilização, que atingiu 13,3%, o menor nível da série histórica, como explica o analista do IBGE, William Kratochwil.
6: Mais importante é quando observamos a subutilização do mercado de trabalho, ou seja, aqueles que trabalhavam menos horas do que gostariam, aqueles que estavam desalentados, aqueles que estavam fora do mercado de trabalho, mas estão potencialmente ligados a ele, que apresentaram reduções nos seus contingentes, e isso diminuiu a taxa de subutilização do mercado de trabalho, o que é um fator importante, mostrando que o mercado ele continua absorvendo a mão de obra que não estava sendo utilizada.
5: No caso dos empregados com carteira de trabalho assinada, o índice se manteve estável, com quase 40 milhões de pessoas formalizadas. No começo do ano, a gerente Fabiana Barros foi contratada em uma loja no centro de Brasília. Para ela, o cargo com carteira assinada representa tranquilidade.
7: Eu acredito que a vantagem ela é muito boa, porque além de ter os benefícios que a própria empresa fornece, que é o 13º, as férias. Então, assim, é muito bom.
5: O rendimento médio do brasileiro também subiu, como explica o subsecretário de Política Macroeconômica do Ministério da Fazenda, Rafael Ramires Leão.
8: O rendimento médio real dos trabalhadores no trimestre foi de R$ 3.726,00, uma alta de 4% em relação ao mesmo período do ano anterior. E na comparação com 2022, esse rendimento está 20% mais alto, um avanço que mostra que a queda no desemprego veio acompanhada de ganho real no bolso do trabalhador.
5: A taxa de ocupação medida pelo IBGE leva em conta empregados com ou sem carteira assinada, funcionários públicos, trabalhadores domésticos e trabalhadores que atuam por conta própria. O número de brasileiros ocupados chegou a 102 milhões e 700 mil, uma alta de 0,5% em relação ao trimestre anterior, o que representa 558 mil pessoas a mais incluídas no mercado de trabalho. Reportagem Luana Karen.
1: O governo do Brasil trabalha para tentar atualizar o teto dos microempreendedores individuais.
4: Durante participação no programa Bom Dia Ministro, produzido pela empresa Brasil de Comunicação, o ministro do Planejamento e Orçamento, Bruno Moretti, explicou que um projeto de lei será enviado ao Congresso e prevê atualização entre 2027 e 2028.
9: A gente está trabalhando aqui com a perspectiva de atualizar esse teto para um patamar aí entre 130 e 140 mil, que é mais ou menos a reposição da inflação. Isso é absorvível desde que isso seja feito de maneira escalonada, entre 2027 e 2028. Fazendo isso de forma escalonada, a gente consegue absorver nas contas públicas, a gente consegue inclusive cumprir todo o nosso regramento orçamentário e fiscal.
1: Criação de gado irregular, garimpo ilegal e desmatamento em área de conservação.

0: Escalonada, a gente consegue absorver nas contas públicas, a gente consegue inclusive cumprir todo o nosso regramento orçamentário e fiscal.
1: Criação de gado irregular, garimpo ilegal e desmatamento em área de conservação.
2: Apreendido. Ao todo, foram aplicados 6 milhões e 500 mil reais em multas, além de bens retidos, como escavadeiras, trator, motocicletas e motores estacionários. Fiscais também apreenderam ouro ilegal e mercúrio, que é um metal altamente tóxico que contamina água, peixes e seres humanos, e 436 cabeças de gado, que agora terão outro destino, como explica o presidente do ICMBio, Mauro Pires.
3: E esse gado depois foi destinado para programas sociais, né? Para combate à fome, para a merenda escolar, né? De escolas municipais, também para hospitais, é importante dizer.
2: De acordo com Mauro Pires, os criminosos eram reincidentes, já tinham sido multados e foi encontrada uma grande rede de atividades ilegais.
3: Não se trata ali de um pequeno produtor que tinha duas, três vacas de produção leiteira ou para sua família. A gente estava falando de uma rede clandestina de criação de animais em áreas protegidas e prejudicando aqueles produtores que seguem as regras. Aquele produtor que vacina os seus animais, registra os seus animais no órgão sanitário estadual.
2: Além do ICMBio, a Operação Pasto Nulos contou com o apoio da Força Nacional, Polícia Federal, Polícia Militar do Pará e IBAMA. Reportagem Raquel Mariano.
4: O INSS inaugurou hoje a 7ª unidade do PrevBarco, a agência flutuante da Previdência que leva atendimento a comunidades afastadas dos centros urbanos.
1: O novo PrevBarco foi inaugurado em Belém, no Pará, e vai atender municípios do arquipélago do Marajó e do Amapá.
5: Uma nova agência flutuante do INSS foi inaugurada nesta sexta-feira em Belém, no Pará. O PrevBarco Belém 2 vai levar serviços previdenciários e assistenciais a comunidades ribeirinhas, indígenas e quilombolas de difícil acesso no Marajó e no Amapá. Os atendimentos ocorrem de forma direta, sem a necessidade de agendamento prévio. Durante a solenidade, o ministro da Previdência Social, Volney Queiroz, revelou o impacto pessoal que a iniciativa causou em sua gestão.
6: Esse PrevBarco, desde quando nós tivemos o primeiro contato na Previdência Social com a política do PrevBarco, foi uma coisa que me emocionou, chamou minha atenção e fez com que eu quisesse me dedicar a aumentar o número de PrevBarcos e a fortalecer essa política.
5: A presidente do INSS, Ana Cristina Silveira, defende que a nova estrutura flutuante consolida uma Previdência Social mais inclusiva e acolhedora.
7: O PrevBarco é, acima de tudo, um símbolo. Símbolo do Estado que através abrimos para chegar às pessoas. Símbolo de uma gestão que não espera cidadão. Que vai para ele. E garantindo que nenhum brasileiro fique para trás.
5: O modelo operacional destaca-se por ser resolutivo, ou seja, ele permite que o cidadão saia com o resultado do requerimento na hora. O tratorista Isaías Rosário da Silva, de 65 anos, conseguiu a concessão da aposentadoria diretamente no barco e celebrou a agilidade do serviço.
8: Foi feliz porque já estou com a carta já aposentado, vai ajudar bastante. Nem falava, né? E agora foi maravilhoso.
5: Com a chegada do Belém 2, o Ministério da Previdência Social eleva para 7 o número de PrevBarcos em atividade simultânea nos rios da região norte. Reportagem Pedro Sardinha.
4: Das Relações Exteriores confirmou as mortes de uma brasileira e um brasileiro entre as vítimas dos fortes terremotos que atingiram a Venezuela na última quarta-feira.
1: O Itamaraty afirmou em uma rede social que está prestando assistência consular às famílias das vítimas.
4: Hoje, uma missão humanitária do Brasil partiu de Guarulhos, em São Paulo, com destino a Maracai, na Venezuela.
1: Foram enviados cães farejadores e equipamentos especializados para busca e resgate urbano, além de equipes e materiais médicos para cuidado das vítimas.
9: O Brasil enviou nesta sexta-feira ajuda humanitária para a Venezuela. A aeronave KC-390 Millennium da Força Aérea Brasileira decolou de Guarulhos, em São Paulo, com destino a Macaray, na Venezuela. Foram enviados médicos, cães farejadores e equipamentos especializados para apoiar a Venezuela após os terremotos da última terça-feira. São 12 toneladas de material de apoio e uma equipe de busca e resgate.

0: Urbano, que reúne profissionais da Secretaria Nacional de Promoção e Defesa Civil, de militares do Corpo de Bombeiros de Minas Gerais, São Paulo e do Paraná, além de especialistas da Agência Nacional de Telecomunicações, a Anatel. A missão humanitária brasileira é coordenada pela Agência Brasileira de Cooperação do Ministério das Relações Exteriores. Priscila Machado, para a Voz do Brasil.
1: De acordo com o último balanço divulgado pelo governo da Venezuela, 920 pessoas morreram e mais de 3 mil ficaram feridas.
2: Ainda segundo o governo venezuelano, mais de 4 mil pessoas estão desalojadas e mais de 300 edificações foram afetadas.
1: Agora há pouco, a Força Aérea Brasileira informou que um hospital de campanha da Marinha do Brasil será transportado neste sábado para apoiar a Venezuela após os terremotos registrados na última quarta-feira.
2: A FAB disse que a aeronave KC-390 Millennium vai transportar, além de estrutura do hospital, equipe médica que prestará apoio aos venezuelanos.
1: A decolagem está prevista para as 8 horas da manhã, horário de Brasília, na base aérea do Galeão, no Rio de Janeiro.
2: Um estudo promovido entre pacientes com obesidade grave ou associada a outras comorbidades, como hipertensão, vai medir os impactos de canetas emagrecedoras à base de semaglutida sobre o Sistema Único de Saúde.
1: Anunciado hoje pelo ministro da Saúde, Alexandre Padilha, o estudo vai ser feito ao longo dos próximos 2 anos, com 250 pacientes do Grupo Hospitalar Conceição, do Rio Grande do Sul.
2: O ministro explicou que um dos objetivos é observar as vantagens da aplicação da medicação para o SUS e para os pacientes que, por vezes, não estão aptos à cirurgia bariátrica, por exemplo.
3: Pessoas que estão esperando na fila de cirurgia bariátrica, mas que não têm condições clínicas sequer de fazer a cirurgia. Então, se pacientes que estavam esperando conseguem reunir as condições clínicas para fazer a cirurgia bariátrica, ou mesmo se tem um impacto a ponto de reduzir a necessidade de fazer a cirurgia bariátrica. Como também nós vamos observar pacientes que têm obesidade e comprometimento cardíaco. Então, o que isso tem de impacto nesses pacientes?
1: Padilha destacou também que a adoção das canetas emagrecedoras como protocolo permanente do SUS contra a obesidade e outras doenças depende da produção da medicação no Brasil.
3: Mais da metade da população brasileira tem sobrepeso a partir da pesquisa feita pelo Vigitel do Ministério da Saúde, que faz a vigilância nas capitais do país, e um quarto da população brasileira que estão obesas. Então nós estamos falando de dezenas de milhões de pessoas. Toda vez que você fala medicação para larga escala de uso no SUS, você tem que conseguir produzir no Brasil, ou senão você não tem sustentabilidade dessa oferta.
2: A pesquisa será realizada com recursos transferidos ao hospital pela Fundação de Apoio da Universidade Federal do Rio Grande do Sul, provenientes de aporte financeiro da produtora do medicamento.
1: A educação pública brasileira avançou em indicadores importantes.
2: A taxa de reprovação no ensino médio e de abandono escolar caíram em torno de 60% em 3 anos.
1: Por outro lado, aumentou a taxa de aprovação dos estudantes.
2: Resultados do censo escolar divulgados hoje pelo Ministério da Educação
1: contribuíram para o resultado um conjunto de políticas públicas, com destaque para o programa Pé de Meia.
4: Mais estudantes permanecendo na escola, passando de ano e concluindo o ensino médio. É o que mostram os dados do censo escolar divulgados pelo Ministério da Educação nesta sexta-feira. Entre 2022 e 2025, a reprovação no ensino médio caiu 62%. O abandono escolar diminuiu 61%, enquanto a distorção idade-série, indicador que mede o atraso escolar, foi reduzida em 28% em 3 anos. No mesmo período, a taxa de aprovação aumentou 11%. Uma revolução na educação brasileira, avaliou Leonardo Barchini, ministro da Educação.
5: Para todos os indicadores, a gente teve uma melhoria significativa que a gente há muito tempo não via. E pela primeira vez, esses três indicadores estão juntos. Diminuição do abandono, diminuição da repetência e diminuição da distorção. A gente, em história recente do Brasil, nessa revolução que a gente fez nas últimas décadas de botar todo mundo para dentro da escola, a gente não tinha visto que esses fatores concomitantemente melhoraram no país.
4: De acordo com o Ministério da Educação, os resultados refletem um conjunto de políticas voltadas à permanência dos estudantes na escola. Entre elas, o programa Pé de Meia, que oferece incentivo financeiro para que alunos do ensino médio frequentem as aulas, concluam os estudos e participem do Enem.
5: Foi o que destacou o ministro Leonardo Bacchini. A retomada dos programas do MEC, dinheiro direto na escola, a melhoria da alimentação escolar, do recurso para alimentação escolar, para o transporte escolar, tudo isso contribui para um conjunto de melhorias que nós vislumbramos nos últimos 4 anos. Mas eu poderia dizer que o pé de meia é o carro-chefe dessa política toda de melhoria que foi implementada desde 2023. O censo também aponta avanços em outras áreas da educação. As inscrições de concluintes da rede pública no Enem cresceram 46% entre 2022 e 2025. A educação em tempo integral passou de 15% para 25,8% das matrículas, atendendo quase 9 milhões de estudantes. E o número de escolas com internet para uso pedagógico aumentou 43,7%. Beneficiando cerca de 24 milhões de alunos. Os resultados são confirmados pela PNAD contínua do IBGE. Em apenas um ano, aumentou o número de jovens de 15 a 17 anos matriculados no ensino médio e caiu a proporção de estudantes fora da escola. Reportagem Pablo Mundim.

0: Quando obras visuais não são cuidadas, cores se desbotam, traços se perdem e até o mais importante, pode se apagar aquilo que as obras representam para a história.
1: Por décadas, isso ocorreu com o mural de 15 metros que habita o nono andar do edifício sede do Ministério da Educação em Brasília.
0: A obra da artista carioca Gilda Reis, batizada de Educação, é um retrato das desigualdades do país e um lembrete de que o conhecimento é o caminho para a justiça social.
1: Na reportagem especial de Thaís Antônio, você vai saber como a restauração desse mural é também um resgate do direito à memória.
2: Uma obra marcada pela passagem do tempo, mas que passou por meses de restauração para recuperar suas cores, formas e a identidade artística originais. O mural Educação fica no nono andar do edifício sede do MEC em Brasília, produzido

0: restauração para recuperar suas cores, formas e a identidade artística originais. O mural Educação fica no nono andar do edifício sede do MEC em Brasília. Produzido...
1: Alguém tem que fazer alguma coisa, não pode deixar.
0: A restauração do painel contou com a participação de mais de 30 pessoas da Universidade Federal de Pelotas. Um trabalho complexo que envolveu muita pesquisa e inovação, como lembra a professora Karen Caldas, que atuou ativamente durante o processo.
2: Esse é um painel que tem uma simbologia gigantesca. Ele fala de inclusão, ele fala de educação, ele tem tudo a ver também com um projeto de pensar a educação como base.
0: João Ribeiro, servidor do MEC, se impactou ao encontrar a obra desgastada quando entrou para o quadro do Ministério há mais de 20 anos. Desde então, acompanhou e defendeu a ideia de ver a restauração acontecer. Agora, ao acompanhar o resultado final, João conta que a emoção falou mais alto.
3: Essa utopia de Brasília, essas realidades que são mostradas aqui, nessa inclusão, nessa tentativa de inclusão,
4: de construir uma sociedade democrática.
3: Essa ideia da democracia que a gente precisa construir diariamente, né?
0: O processo de restauro do mural preserva uma obra que atravessa décadas e ajuda a contar parte da história do Ministério e também de Brasília, como destaca o ministro da Educação, Leonardo Barchini.
5: Essa reinauguração dessa obra de arte é um dia muito marcante, especialmente para mim, e desde o começo vim aqui visitar o nono andar e ficava matutando por que esse painel estava tão escondido e tão maltratado. Hoje é um dia de muita emoção para nós e para todos aqui que são servidores do MEC, que estão aqui há muito tempo.
0: A reinauguração encerra uma trajetória de abandono dono da obra, que chegou a ficar coberta por tapumes. Em 1992, técnicos do IFAM redescobriram o mural já deteriorado. Na época, uma tentativa de restauração não avançou e o Ministério optou apenas por proteger o mural com portas de vidro. O processo de restauro começou em 2025 e foi concluído este ano com suas características originais. Reportagem Thaís Antônio.
6: Essas foram as notícias do Governo do Brasil.
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7: E agora com as notícias do Poder Judiciário e do Congresso Nacional. Boa noite, um bom fim de semana.
6: A gente volta na segunda-feira. Boa noite.
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10: Justiça em números 2026, estoque de processos cai e ano de maior demanda da série histórica.
11: STJ determina a criação de plano para atuação da PM paulista em manifestações públicas.
10: Justiça do Trabalho determina que a empresa recontrate tratorista demitido após voltar de internação.

0: e ano de maior demanda da série histórica.
1: STJ determina a criação de plano para a atuação da PM paulista em manifestações públicas.
0: Justiça do Trabalho determina que a empresa recontrate tratorista demitido após voltar de internação. O relatório também traz dados sobre a presença do judiciário no território nacional. Dos 5.571 municípios brasileiros, quase metade são sedes de comarca na Justiça Estadual.
1: STJ determina que o Estado de São Paulo apresente protocolo para a atuação da Polícia Militar em manifestações públicas.
0: O plano deverá ser apresentado em 60 dias corridos após a elaboração de diagnóstico inicial. Fátima Uchoa.
2: Entre as diretrizes do plano está a proibição do uso de armas de fogo fora das hipóteses legais. Caberá ao juízo da execução aprová-lo e acompanhar a implementação. A decisão da primeira turma do STJ atendeu a pedido da Defensoria Pública de São Paulo, que apontou abusos da PM durante manifestações como detenções indevidas, uso excessivo da força, de bombas de efeito moral e balas de borracha sem justificativa. O colegiado concluiu ser legítima a intervenção judicial no caso, pois a omissão do Estado em regulamentar e controlar eventuais excessos da PM e não há protocolo atual com parâmetros de atuação policial em manifestações públicas. O relator foi o ministro Paulo Sérgio Domingues.
1: A empresa deve recontratar tratorista demitido após voltar de internação psiquiátrica.
0: Para a Justiça do Trabalho, a demissão foi discriminatória. Marla Lacerda.
3: O trabalhador foi afastado das atividades por orientação médica, após quadros severos de depressão. 8 dias após retornar ao trabalho, foi dispensado. O reconhecimento de demissão discriminatória foi negado em primeira instância, mas o TRT reconheceu a gravidade da doença e condenou a empresa ao pagamento de R$ 6.000 de indenização e a reintegrar o tratorista. A discussão foi levada ao TST. O colegiado manteve a condenação, porque teria havido preconceito por parte da empresa, o que já é de entendimento do TST sobre casos que envolvam doenças psiquiátricas graves, como é o caso do trabalhador.
1: Estão abertas as inscrições para a 30ª edição do curso para candidatas eleitorais Edição Brasil, voltado à formação de mulheres que vão disputar as eleições gerais de 2026.
0: A ideia é fortalecer a participação feminina na política. Adriana Carrara.
4: O curso será realizado em formato híbrido. Nos dias 8 e 9 de julho, as atividades presenciais acontecem em Brasília. Já a etapa virtual será realizada no dia 17 de julho. Ao todo, serão selecionadas 480 candidatas para a modalidade online e até 100 participantes para a etapa presencial. O curso para candidatas eleitorais é promovido pela Comissão Interamericana de Mulheres da Organização dos Estados Americanos, em parceria com a Escola de Governo da OEA e a Associação Nacional das Defensoras e Defensores Públicos, com apoio do Tribunal Superior Eleitoral e do Governo da França. A abertura do evento será transmitida ao vivo pelo canal da Justiça Eleitoral no YouTube e pela TV Justiça. As inscrições podem ser feitas até o dia 30 de junho por meio de...

0: O formulário que está disponível no site tse.jus.br.
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0: também
1: acolhimento para que a gestação ou a chegada de um filho não signifiquem o fim dos estudos para jovens. A proposta prevê a formação de uma rede de proteção para evitar que mães, pais ou mesmo pessoas próximas responsáveis por crianças pequenas sejam privadas da formação escolar. A relatora, a senadora Ivete da Silveira, do MDB de Santa Catarina, defendeu as medidas.
2: A falta dessa proteção, sabemos bem, cria pessoas que algumas das capacidades mais necessárias para a vida social, entre as quais se contam o aprendizado de padrões éticos, universais e racionais, algo diferente daqueles aprendidos no ambiente familiar, bem como a educação científica necessária como fundamento da qualificação da mão de obra, o que será imprescindível para que o futuro adulto possa adquirir bom padrão de vida.
1: O projeto, que já havia sido aprovado na Comissão de Assuntos Sociais, seguiu para a Comissão de Educação.
3: E o tratamento da hemofilia no Brasil ainda esbarra em desafios importantes, especialmente nas desigualdades de acesso a medicamentos e terapias mais avançadas entre as diferentes regiões do país.
4: Esse foi o tema de uma audiência pública realizada na Comissão de Assuntos Sociais do Senado, que buscou discutir formas de ampliar e qualificar o cuidado oferecido aos pacientes. Repórter Marcela Diniz.
5: O tratamento preventivo básico é oferecido no SUS e recentemente foram incorporados medicamentos mais tecnológicos e menos invasivos para alguns tipos de hemofilia, doença que afeta a coagulação do sangue. O Brasil é referência internacional no tratamento da doença, mas o acesso ainda não é equitativo. Pessoas que vivem longe de capitais ou regiões metropolitanas são as mais prejudicadas, segundo a presidente executiva da Associação Brasileira de Pessoas com Hemofilia, Indianara Galli. O senador Flávio Arnes, do PSB do Paraná, se comprometeu a elaborar um documento sistematizando essas demandas.
6: Nós vamos elaborar no Senado, como desdobramento dessa audiência pública, também um documento da linha de cuidados, ciclo da vida. Ciclo da vida é o acompanhamento de políticas públicas e precisamos avançar para coisas novas.
5: O Programa Nacional de Coagulopatias Hereditárias acompanha atualmente 35.852 pacientes. 34% deles têm hemofilia do tipo A, a mais comum, e 6% hemofilia do tipo B.
3: E o projeto que garante atendimento médico em instituições de longa permanência para idosos foi tema de debate na Comissão de Direitos Humanos do Senado. A proposta, já aprovada pela Câmara dos Deputados, recebeu críticas de todos os participantes da audiência.
4: As preocupações giram em torno da forma como o texto foi construído e dos impactos da medida na rede de cuidados aos idosos. Repórter Márcio Maturana.
7: O projeto foi criticado por todos os debatedores. O texto determina que esses estabelecimentos atuem em conjunto com o Sistema Único de Assistência Social e com o Sistema Único de Saúde. Foram apontados problemas pela representante do governo, Daniela Jenkins, do Ministério do Desenvolvimento e Assistência Social.
8: Caso isso passe, a gente vai ter um resultado absurdo, desastroso, né? E também aumentar a desigualdade. Por quê? Porque se a gente não tem um serviço público, quem depende de serviço público não vai ter acesso. Agora, quem pode pagar, vai ter.
7: A presidente da comissão, Damaris Alves, do Republicanos do Distrito Federal, quer debater mais o assunto.
9: Escrever um texto sem ouvir realmente quem precisava ser ouvido. E eu estou sentindo o peso da minha responsabilidade agora.
7: Depois da Comissão de Direitos Humanos, o texto precisa ser analisado ainda na Comissão de Assuntos Sociais.
3: E está pronto para ser analisado pelo Plenário do Senado um projeto que obriga órgãos públicos de proteção e defesa do consumidor a oferecer atendimento à distância, preferencialmente pela internet. Pelo texto, o poder público fica obrigado a garantir à população acesso a esses serviços para o recebimento e processamento de representações e denúncias.
4: De acordo com a relatora da medida, senadora Damaris Alves, do Republicanos do Distrito Federal, a falta de atendimento digital eficiente dificulta a proteção do consumidor no cenário do comércio eletrônico. A parlamentar ainda pontua que a proposta fortalece a cidadania, amplia a transparência e garante que os direitos do consumidor sejam protegidos na prática.
10: A ausência de canais digitais eficientes de atendimento público compromete a efetividade da proteção do consumidor. É necessária uma solução urgente, pois a cada ano mais e mais brasileiros são afetados e o fluxo de comércio continua a crescer aceleradamente.
3: O plenário do Senado fez um minuto de silêncio em homenagem às vítimas dos terremotos que atingiram a Venezuela. Senadores também manifestaram solidariedade às famílias e defenderam o apoio humanitário do Brasil.

0: Brasil ao país vizinho.
1: O presidente da Comissão de Relações Exteriores, senador Nelsinho Tradi, do PSD de Mato Grosso do Sul, destacou a participação de equipes brasileiras na missão de ajuda e ressaltou a importância do fortalecimento dos corpos de bombeiros para atuação em emergências e resgates.
0: O Capital Moto Week, encontro de motociclistas, música e gastronomia que acontece todos os anos em Brasília, pode passar a fazer parte do calendário turístico oficial do Brasil.
1: Um projeto apresentado no Senado reconhece o evento como de relevante interesse turístico nacional. Repórter Henrique Nascimento.
2: Brasília já é parada obrigatória para motociclistas de várias partes do país durante o Capital Moto Week. O evento reúne motos, shows, gastronomia, camping e programação cultural todos os anos na capital federal. A Vanderleia de Oliveira acompanha de perto essa movimentação e diz que o encontro já virou tradição.
3: É um evento maravilhoso, tem gastronomia, tem como você pagar e montar sua barraca para dormir, tem shows, tem de tudo.
2: Um projeto da senadora Leila Barros, do PDT do Distrito Federal, reconhece o Capital Moto Week como evento de relevante interesse turístico nacional e inclui um encontro no calendário turístico oficial do Brasil. Esse calendário foi criado para divulgar festas e eventos capazes de atrair visitantes e movimentar a economia local. Durante a discussão da proposta que criou o calendário, o então senador Fernando Farias, de Alagoas, destacou o potencial turístico da medida.
4: São festas e eventos que marcam os diversos calendários municipais e que poderão atrair mais turistas, desenvolvendo inclusive regiões menos conhecidas desse nosso país de dimensões continentais.
2: O projeto que reconhece o Capital Moto Week como evento de relevante interesse turístico nacional ainda vai passar pelas comissões do Senado.
1: Com edição de Paula Groba e trabalhos técnicos de João Lira, o Jornal do Senado fica por aqui. Acompanhe agora as notícias do Tribunal de Contas da União e da Câmara dos Deputados. Boa noite.
0: Boa noite e um bom fim de semana.
5: Minuto do TCU.
6: O Tribunal de Contas da União avaliou o programa Agora Tem Especialistas, do Ministério da Saúde. A iniciativa busca ampliar o acesso da população a consultas, exames e cirurgias com especialistas pelo SUS, o Sistema Único de Saúde. O principal ponto analisado foi a de monitoramento, que impede que as informações sejam acompanhadas de forma adequada. O Tribunal fez recomendações ao Ministério da Saúde para aprimorar a gestão do programa. Saiba mais em tcu.gov.br.
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0: apuração de exploração sexual.
1: Avança projeto que impõe medidas mais rígidas ao acusado reincidente.
0: Deputados estudam manter auxílio alimentação nas férias do trabalhador.
1: Proposta define atendimento para pessoas com deficiência em desastres.
0: Boa noite. Comissão aprova projeto que estabelece protocolo para pessoas com deficiência em casos de desastre ambiental. A repórter Júlia Lopes tem detalhes sobre a proposta.
2: Segundo o Serviço Geológico do Brasil, quase 4 milhões de pessoas vivem atualmente em áreas de risco no país. Dentro desse grupo estão cidadãos com algum tipo de deficiência ou dificuldade de mobilidade, que se encontram entre os mais vulneráveis. Diante desse cenário, a Comissão de Integração Nacional e Desenvolvimento Regional aprovou o projeto que estabelece regras específicas para o atendimento de pessoas com deficiência ou com mobilidade reduzida em situações de emergência. O texto aprovado incorporou as modificações da Comissão de Defesa dos Direitos das Pessoas com Deficiência e define que o Sistema Nacional de Proteção e Defesa Civil será responsável pela coordenação e implementação e monitoramento desses protocolos. O relator da proposta, deputado Thiago De Joaldo, destaca que essas pessoas enfrentam barreiras físicas, comunicacionais e sociais que dificultam a evacuação e o acesso à ajuda e que a adoção desses protocolos é fundamental para garantir mais segurança.
3: A gente sabe da dificuldade que as pessoas com deficiência principalmente têm, né, de participar do processo de evacuação, do processo de resgate, e esse projeto de lei ele busca exatamente trabalhar antecipadamente, né, a política nacional voltada a se prevenir.

0: inclusive a identificação de mapas, onde é que existem pessoas com deficiências em lugares de riscos, para que antecipadamente a Defesa Civil possa preparar planos de evacuação específico, que aqueles lugares que poderão servir como local de concentração das pessoas evacuadas e resgatadas tenham acessibilidade, enfim, de uma forma que essas pessoas sofram menos quando essas situações difíceis acontecerem.
1: De acordo com o IBGE, o Brasil tem mais de 14 milhões de pessoas com deficiência, o que representa 7,3% da população com 2 anos ou mais. Esses números reforçam a necessidade de políticas públicas específicas para garantir segurança e atendimento adequado em momentos de emergência. Entre as medidas previstas na proposta estão a identificação e o cadastramento de pessoas com deficiência que vivem em áreas de risco, a inclusão de um capítulo específico nos planos de contingência, a capacitação de agentes para atendimento especializado, além de garantia de acessibilidade em abrigos e centros de assistência. O projeto também prevê a divulgação de informações em formatos acessíveis e a criação de mecanismos de coordenação entre órgãos públicos, a sociedade civil e instituições especializadas. O projeto, que busca melhorar os protocolos de segurança e atendimento das pessoas com deficiência ou com dificuldade de mobilidade no âmbito da Política Nacional de Proteção e Defesa Civil, agora aguarda análise na Comissão de Constituição e Justiça. Da Rádio Câmara de Brasília, Júlia Lopes.
2: Meio Ambiente.
3: Felipe Beccari, do Podemos de São Paulo, apresentou o projeto que institui a Virada Nacional da Castração de Cães e Gatos. A iniciativa prevê a realização anual de mutirões gratuitos de esterilização em todo o país, com prioridade para famílias de baixa renda e animais em situação de rua.
4: Segundo Felipe Beccari, a proposta busca reduzir a superpopulação e o abandono de animais, além de prevenir doenças que podem afetar a saúde pública. O texto também prevê a ações de educação para guarda responsável e integração com campanhas de vacinação e proteção animal.
2: Transportes.
3: Comissão aprova projeto que aumenta a segurança de pedestres com deficiência. A repórter Maria Neves tem mais informações sobre o texto.
5: A Comissão de Viação e Transportes da Câmara aprovou o projeto do deputado Murilo Galdino, do Republicanos da Paraíba, que visa aumentar a proteção da pessoa com deficiência ou com mobilidade reduzida no trânsito. A proposta prevê expressamente que condutores de qualquer tipo de veículo serão sempre responsáveis pela segurança dos pedestres, especialmente das pessoas com problemas de locomoção.

0: deficiência no trânsito. Então essas pessoas com capacidade reduzida e deficiência são inseridas agora no corpo desse texto.
1: Alexandre Guimarães ressalta que o Brasil já conta com normas que reforçam a proteção das pessoas com deficiência no trânsito, como a Lei Brasileira de Inclusão. O deputado sublinha que essa legislação impõe ao poder público e aos particulares o dever de garantir a acessibilidade e segurança no uso das vias públicas e dos serviços de mobilidade urbana. No entanto, na opinião do deputado, ainda assim as mudanças na lei são fundamentais por dar ênfase ainda maior à responsabilidade dos motoristas. Segundo ele, sem isso, a proteção dos pedestres com deficiência ou mobilidade reduzida permaneceria prejudicada. A proposta, que reforça a proteção de pessoas com deficiência ou mobilidade reduzida no trânsito, ainda será analisada pela Comissão de Constituição e Justiça. Da Rádio Câmara de Brasília, Maria Neves.
2: Direitos Humanos.
3: Comissão aprova infiltração policial para investigar exploração sexual de crianças e adolescentes. A repórter Mônica Tati explica a questão.
4: Projeto aprovado pela Comissão de Segurança Pública e Combate ao Crime Organizado da Câmara dos Deputados prevê medidas de reforço contra o tráfico, a prostituição e a exploração sexual de crianças e adolescentes. O texto reconhece essas práticas como atividades típicas de organizações criminosas e permite a adoção de instrumentos legais, como a infiltração de agentes policiais. Segundo o autor do projeto, o deputado delegado Paulo Bilinski, do PL de São Paulo, a infiltração já está prevista na Lei das Organizações Criminosas, mas é preciso prever uma nova legislação no caso específico de crimes sexuais contra crianças e adolescentes. Paulo Bilinski ressalta que muitos aliciadores e intermediadores operam por meio de redes sociais, fóruns fechados e plataformas de comunicação criptografadas, de difícil acesso para investigação.
5: A característica do crime de pedofilia, de tráfico de crianças, a principal característica é que são ambientes extremamente fechados. Como você investiga um lugar da onde não sai informação? A única forma de investigar é com a infiltração. O Brasil tem uma dificuldade de fazer infiltração policial, que é um ambiente sem a prática e sem o costume. É um método de produção de prova que existe no Brasil, na legislação, faz tempo, mas não é empregado dessa forma, com essa facilidade.
4: O texto também amplia as medidas de proteção aos agentes infiltrados e aos seus familiares, como escolta, alteração de identidade, mudança de domicílio e eventual inclusão em programas especiais. A proposta busca ainda aprimorar a cooperação internacional, facilitando o intercâmbio de informações e operações com outros países. O projeto, que reforça o enfrentamento ao tráfico e à exploração sexual infanto-juvenil, será analisado pelas comissões de Previdência, Assistência Social, Infância, Adolescência e Família e de Constituição e Justiça e de Cidadania. Depois seguirá para a votação no plenário da Câmara. Da Rádio Câmara de Brasília, Mônica Tati.
2: Saúde.
6: Josivaldo JP, do União do Maranhão, defende a aprovação de projeto que cria uma política nacional de apoio a crianças e adolescentes neurodivergentes. Autor da proposta, ele explica que o objetivo é ampliar o acesso a diagnóstico, terapias e apoio escolar, com prioridade para famílias em vulnerabilidade.
3: Josivaldo JP também aponta que o projeto prevê a criação de um fundo nacional para financiamento de centros de atendimento, serviços itinerantes e formação de profissionais especializados. De acordo com o congressista, a maior parte dos recursos será destinada a famílias inscritas no CadÚnico.
2: Segurança Pública.
6: Proposta em debate na Câmara impõe medidas mais rígidas para acusados que cometam novos crimes. Saiba mais na reportagem de José Carlos Oliveira.
7: A Câmara dos Deputados analisa a proposta que altera o Código de Processo Penal para impor regras mais duras para criminosos reincidentes. O texto do deputado Domingos Sávio, do PL de Minas Gerais, permite à Justiça decretar a prisão preventiva de acusado preso novamente em flagrante após ter sido liberado em uma primeira audiência de custódia.

0: Domingos Sávio argumenta que a medida vai prevenir a repetição de crimes cometidos por pessoas que já possuem histórico criminal e processos pendentes.
1: Prendeu uma vez, teve audiência de custódia, você tem o direito de ficar livre para responder em liberdade, mas foi preso pela segunda vez, houve uma reincidência, ele fica preso preventivamente.

0: Pessoas que já possuem histórico criminal e processos pendentes.
1: Prendeu uma vez, teve audiência de custódia, você tem o direito de ficar livre para responder em liberdade, mas foi preso pela segunda vez, houve uma reincidência, ele fica preso preventivamente.

0: incentivando o crime. Portanto, o meu projeto de lei que irá contribuir nessa guerra contra o crime.
1: A proposta foi aprovada na Comissão de Segurança Pública, inclusive com novas regras para facilitar a ação policial nas prisões em flagrante. Uma das alterações valida o flagrante baseado em denúncia anônima ou fundada suspeita, desde que haja descrição detalhada das circunstâncias objetivas que levaram à ação policial. O texto aguarda a análise da Comissão de Constituição e Justiça, onde já recebeu o apoio da relatora. A aprovação definitiva na Câmara depende da apreciação do plenário. Da Rádio Câmara de Brasília, José Carlos Oliveira.
2: Comissões. Relatório de comissão externa sobre feminicídios no Rio Grande do Sul, aprovado neste primeiro semestre, propõe diversas medidas para combater o problema. A repórter Daniele Lessa nos conta as medidas sugeridas.
3: O feriado de Páscoa do ano de 2025, com 12 assassinatos de mulheres, foi o motivo de criação da comissão externa sobre feminicídios no Rio Grande do Sul, que após realizar 43 reuniões e ouvir mais de 300 pessoas, aprovou seu relatório final, com um diagnóstico da violência e com 95 propostas para o Estado e para uma política nacional de enfrentamento. A coordenadora da comissão, deputada Fernanda Melchiona, do PSOL Gaúcho, disse que o trabalho continua, agora levando as propostas a diferentes órgãos e cobrando medidas efetivas.
4: E a ideia não é um relatório final da comissão, é um relatório parcial para que a gente possa, até o ano de 2026, final do ano, a nossa comissão tem até janeiro de 2027, cobrar o que está sendo feito.
3: Entre as propostas estão o aumento da estrutura de atendimento à mulher, especialmente em pequenas cidades rurais e no litoral norte, que não conta com nenhuma delegacia da mulher, ampliar o alcance de ações que funcionam, como colocar tornozeleiras eletrônicas em agressores, garantir o aumento de recursos federais para o combate ao feminicídio nos estados, por meio de aprovação de projeto de lei, e também ações de educação e comunicação que possam alterar a cultura de violência.
5: Que esclareça, que enfrente, não apenas que anuncie tantos feminicídios. Não basta para nós apenas a contabilidade

0: medidas cautelares daqueles profissionais se houver demonstração inequívoca de que a conduta não ocorreu em legítima defesa ou no estrito cumprimento do dever legal. O autor da proposta, deputado Coronel Assis, afirmou que o objetivo é proteger quem atua em situações de alto risco. O relator, deputado General Girão, do PL do Rio Grande do Norte, recomendou a aprovação do texto. Na avaliação dele, a proposta não afrouxa o controle penal, mas exige uma motivação mais robusta para que não haja a prisão do policial.
1: Esse poder de polícia nunca foi tão desmoralizado no nosso país. Nós precisamos tratar com rigor a criminalidade. E é claro, e precisamos dar respaldo aos nossos policiais que combatem a criminalidade para que eles não sejam perseguidos. O que se vivencia hoje no Brasil é isso. Muitas decisões são tomadas derrumpante por magistrados, condenando policiais, às vezes até mesmo dentro da própria corporação, tirando da rua, proibindo promoções policiais, policiais que foram envolvidos em algum tipo de atuação de enfrentamento ao crime, já considerados no carimbo na testa como sendo culpados. Não, não é assim que deve se tratar o policial. A gente tem que dar respaldo para que ele possa ter sim a autoridade de defender a sociedade.
0: A regra valeria para policiais, militares, policiais penais e, por sugestão do relator, também para os integrantes de polícias legislativas. Segundo o texto, para decretar a prisão, a autoridade judicial deve comprovar que o ato do agente não se enquadra em duas situações específicas: excludente de ilicitude prevista no Código Penal, como legítima defesa, e estrito cumprimento do dever legal. E também contexto de risco iminente ou ameaça grave à ordem pública ou à integridade física, inclusive de outra pessoa, em que o uso da força tenha sido necessário e proporcional. O projeto que restringe a prisão preventiva de agentes de segurança em serviço está na Comissão de Segurança Pública e Combate ao Crime Organizado. Em seguida, vai à Comissão de Constituição e Justiça antes de seguir para o plenário. Da Rádio Câmara de Brasília, Luiz Cláudio Canuto.
2: Trabalho. Câmara debate proposta que garante a manutenção do auxílio alimentação durante as férias. O texto já está sendo analisado pelas comissões, como informa a repórter Sofia Peçanha.
3: A legislação trabalhista considera que o auxílio alimentação não integra a remuneração do empregado. E com isso, muitas empresas descontam o valor do vale quando o trabalhador sai de férias ou de licença, por exemplo. Esse entendimento, no entanto, pode mudar se avançar na Câmara dos Deputados o projeto sobre o assunto. O autor da proposta, o deputado Acácio Favacho, do MDB do Amapá, entende que quando a empresa concede o auxílio alimentação, o empregado passa a contar com o valor no orçamento, não sendo justo reduzi-lo em situações justificadas de ausência, como férias, uso de banco de horas, motivo de doença comprovada, acidente de trabalho, licença maternidade e licença paternidade. O projeto já foi aprovado pela Comissão de Trabalho, onde o relator, o deputado

0: a dupla tem apenas uma chance de brigar por um espaço na NBA. Arremessando Alto, na Netflix.
1: Esse foi... Oh, é bem maior do que você imagina. O Cineplay.
2: Atira nele por acidente.
1: De volta a qualquer momento.
3: Hasta la vista, baby.
4: A Rádio Cidade informa a hora certa.
5: 8:03.
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0: Internacional e flashback. Sherry, Sherry Lady.

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1: Olá, viajante! Sextou e estamos aqui com mais um Nostalgia 90. Estão preparados? E nessa viagem comigo, ele, Ivan Vaz. E aí, Ivan, já aqueceu a máquina?
2: Sim, Kleber Ramos, tá tudo preparado, as músicas selecionadas. E agora você vai estar recordando com a gente aqui no Nostalgia 90, Kleber Ramos.
1: Ok, então vamos decolar em mais um Nostalgia 90.

0: 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Lançamento do Google, 1998. Fundado por Larry Page e Sergey Brin em setembro de 1998 na Califórnia, Estados Unidos. O Google revolucionou a busca de informações na internet com seu algoritmo inovador. Reflexão: o Google transformou radicalmente como acessamos e consumimos informações, mudando o mundo para sempre. Você ouviu fatos e acontecimentos dos anos 90.
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Você ouviu o pagode dos anos 90, só pra contrariar. E na sequência tem mais recordações. Zezé de Camargo e Luciano, Eu Só Penso em Você.